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0: Bom dia, são agora 9:30.
1: A feira concurso da vaca germelista voltou a animar o Castro do Germelo este domingo, com um dia inteiramente dedicado à raça bovina, agricultura e tradições rurais da região. O programa incluiu o concurso bovino, mostra de animais e maquinaria agrícola, feira de artesanato, tasquinhas com produtos locais, música popular, visitas ao Castro e outras atividades de animação. A Feira do Germelo é um dos pontos altos do calendário regional e atrai todos os anos uma enchente de visitantes. Foi bastante produtiva a reunião da Junta de Freguesia de Vila Franca das Naves com a Infraestruturas de Portugal para a reabertura do edifício da estação ferroviária naquela localidade do concelho de Trancoso. O presidente da União de Freguesias de Vila Franca e Feital, Sérgio Pires, acredita que a empresa pública dará luz verde à proposta apresentada pela Junta. Nos próximos dias, os técnicos da IP vão visitar as instalações para tomarem uma decisão. O ministro da Educação revelou que a Ordem dos Engenheiros está a fazer uma avaliação independente dos projetos de requalificação das escolas para garantir que apenas sejam financiados projetos relacionados com a educação e não de obras para os municípios. Fernando Alexandre avisou que o dinheiro que o Estado português contratualizou junto do Banco Europeu de Investimentos e vai ser pago por todos os contribuintes é dinheiro para a educação. Não é para fazer auditórios para as câmaras, nem piscinas, nem nada disso, sublinhou o governo.

0: Para esta segunda-feira, dia 8 de junho, pode contar do interior do país com céu limpo ou pouco nublado e também com descida das temperaturas. Máximas na Guarda de 23 graus, de 25 em Ceia, 26 no Sabugal e de 28 na Covilhã.
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0: Passamos agora para as notícias com a edição de Carlos Gomes.
2: A feira concurso da vaca germelista voltou a animar o Castro do Germelo este domingo, com um dia inteiramente dedicado à raça bovina, agricultura e tradições rurais da região. O programa incluiu o concurso bovino, mostra de animais e maquinaria agrícola, feira de artesanato, tasquinhas com produtos locais, música popular, visitas ao Castro e outras atividades de animação. A Feira do Germelo é um dos pontos altos do calendário regional e atrai todos os anos uma enchente de visitantes.
3: Haviam de se fazer mais por o país, porque isto cada vez está a acabar. E não se deve acabar uma tradição assim. Transumâncias, feiras agrícolas, é bom, quanto mais melhor. Que é para os jovens sentirem que isto não pode acabar, tem que continuar. Tudo bem que vai reduzir cada vez mais, mas temos de trabalhar para isso não acontecer tão depressa.
4: É produtora?
3: Sim, sim. O resumo é de sol a sol e 7 dias por semana. Seja com calor, com frio, com chuva, temos que andar sempre.
4: E vem aqui para mostrar, vem ao concurso?
3: Não, venho ver. Gosto de ver as dos outros, também gosto que os outros vão ver as minhas. Os jovens não querem tanto trabalho como nós, né? Nós fomos criados nisto de pequenos e sabemos que é duro, monetariamente não se ganha muito dinheiro. Praticamente nós trabalhamos 12, 13 horas

0: por dia, e se for a ver, nem meia dúzia de horas nos pagam por dia, porque não dá. Mas isto é um gosto que uma pessoa tem e alguém tem que continuar.
1: É uma feira boa.
2: É boa, é. O que é que quer dizer isso?
1: É das melhores feiras que temos a nível de gado.
2: E costuma vir cá todos os anos?
1: Todos os anos.
2: É produtor de quê? De ovelhas também?
1: Sim, sim.
2: É produtor de queijo da serra?
1: Um convívio entre pastores e é uma abertura para uma pessoa se juntar por cá a pouco.
2: Trocar opiniões?
1: Ideias, falar-se, tudo, um pouco.
2: Já sei que há muito tempo que é produtor, não é?
1: É.
2: Já vem de família. Produz muito, tem muito, muito gado?
1: Tenho.
2: Tem muitos animais? Quantos é que tem?
1: Não há 70 agora.
3: Aqui está na nossa região, acho que é importante.
2: Porquê que é importante? Costuma vir todos os anos?
3: Costuma vir, só. Foi quase nos primeiros anos que começaram com as vacas germelistas e com as borralheiras. Gosto de verem. É para divulgar a nossa região e quem seja criador de gado, ou menos divulga aquilo que tem. Né?
4: Encontrar-me aqui com os amigos. É. Qualquer invento que acho que está bem, que devem continuar, até que está aqui muita gente, está, por acaso está valente.
2: É importante para a economia?
4: Eu acho que sim.
5: Eu acho que é bastante importante, acho que incentiva as pessoas que estavam com vontade de desistir, talvez a continuar mais um bocadinho. Sabemos que o ramo está difícil, mas acho que é importante para tudo, para os negociantes, para quem visita. Também é importante que hajam estes eventos.
6: Acho que está muito boa, muito bem organizada. É um passeio, se vem dar, visita-se o gado, come-se um franguinho assado e é uma maravilha que se passa com os colegas aqui.
2: E para o negócio também é jeitoso?
6: O negócio vai-se fazendo.
2: Há quanto tempo cá? Há quantos anos cá vem?
6: Já venho aqui há alguns 10 anos. Que se vai vendendo alguma coisa, senão não vínhamos cá, não é? Como esta, havia de haver ainda mais incentivos para isto mesmo. Para não se esquecerem dos agricultores, não se esquece isto de nós.
7: Vê-se por a multidão que aqui está, é uma feira que já está enraizada nas povoações à volta, na própria guarda, já vêm pessoas de fora, acho que sim que vale a pena. Temos que se calhar modificar algumas coisas aqui, mínimas, mas temos que tentar dar a volta para incentivar mais gente a vir aqui e de fora, principalmente o turismo, que acho que é fácil de fazermos, temos que fazer pequenos acertos aqui e conseguimos continuar com a feira, isso sem dúvida absolutamente nenhum. Vê-se por o número de pessoas que está cheinho, portanto é sinal que as coisas estão a correr bastante bem.
8: A 42ª Feira Concurso do Germelo decorreu este fim de semana. Foi bastante produtiva a reunião da Junta de Freguesia de Vila Franca das Naves com a Infraestruturas de Portugal para a reabertura do edifício da estação ferroviária naquela localidade do Conselho de Trancoso. O presidente da União de Freguesias de Vila Franca e Feital, Sérgio Pires, acredita que a empresa pública dará luz verde à proposta apresentada pela Junta. Nos próximos dias, os técnicos da IP vão fazer uma visita às instalações.
9: A reunião correu muito bem. A administração do IP Património ouviu as nossas soluções, as nossas propostas e até achou vantajosas para eles também. O que me leva a crer que tudo vá correr bem dentro daquilo que foi proposto. Eu fiquei de formalizar por e-mail tudo aquilo que a gente conversou, na expectativa de que na próxima semana, finais da próxima semana, início da semana seguinte, haja uma visita ao local com a administração do IP Património, na solução então de acertarmos tudo certinho como deve de ser.
8: Sérgio Pires recorda a proposta que está em cima da mesa.
9: A proposta passa pela gestão da abertura e do espaço físico pela União de Freguesias de Vila Franca das Naves e seguidamente a tentativa de reabrir a bilheteira, assim como criar ali um espaço de produtos endógenos no espaço físico em si. Será uma vantagem para a freguesia, para o concelho em geral e sim, claro, para os concelhos vizinhos também, porque eles todos e todos nós precisamos da estação aberta e com as condições dignas para que tal possa acontecer, receber quem ali vai apanhar ou a quem sai ali no comboio. É uma estação que faz parte da nossa alma, da alma da freguesia e não só da região em si, porque queiramos quer não, podemos afirmar que naturalmente as pessoas que vêm do Conselho de Pinhel apanham o comboio em Vila Franca das Naves, do Conselho da Meda, do Conselho de Figueira de Castelo Rodrigo, até do Conselho de Almeida, e como de facto isso é uma necessidade necessidade de termos condições para que as pessoas venham aqui apanhar o comboio ou aqui sair no comboio.
8: Sérgio Pires, presidente da União de Freguesias de Vila Franca das Naves e Feital. O autarca acredita que a Infraestruturas de Portugal dará resposta positiva à proposta apresentada pela freguesia para a reabertura do edifício da estação ferroviária. O ministro da Educação revelou que a Ordem dos Engenheiros está a fazer uma avaliação independente dos projetos de requalificação das escolas para garantir que apenas sejam financiados projetos relacionados com a educação e não de obras para os municípios. Fernando Alexandre avisou que o dinheiro que o Estado português contratualizou junto do Banco Europeu de Investimentos e vai ser pago por todos os contribuintes é dinheiro para a educação. Não é para fazer auditórios para as câmaras, nem piscinas, nem nada disso. Declarações de Fernando Alexandre em Figueira de Castelo Rodrigo. O governante foi interpelado pelo presidente do município, Carlos Condesso, quanto à necessidade de apoio integral para o projeto de modernização da escola secundária da vila. O autarca alertou que se o projeto não for financiado a 100%, a Câmara não tem verba para fazer a obra. O ministro respondeu que o financiamento está garantido, cerca de 5 milhões de euros, e a avaliação será feita em julho.
10: Aqui é uma grande prioridade que o Sr. Presidente da Câmara, nas muitas oportunidades que temos tido de nos encontrar, me lembra sempre que a prioridade deste investimento na escola secundária de Figueira de Castelo Rodrigo. Aquilo que eu tenho para vos dizer é que o financiamento está garantido para essa escola. É um financiamento de um aviso, aliás, a Câmara Municipal já submeteu a candidatura. A avaliação vai ser feita nos primeiros dias de julho, ou seja, não, a partida vai ser difícil fazer durante junho, nós vamos mudar o aviso, mas ainda não, talvez já não tenha efeitos em junho, mas será logo, rapidamente, não há razão nenhuma para que não seja logo no início de julho, e o financiamento é 100%, mas não é 100% aquilo que as câmaras submetem. Está bem? Ou seja, eu acredito que o projeto aqui de Figueira de Castelo Rodrigo seja um projeto proporcional, adequado, focado naquilo que são as necessidades educativas.
8: Fernando Alexandre acrescentou que há mais de 500 escolas que precisam de intervenção em Portugal. No entanto, esclareceu que tudo aquilo que as câmaras submetem não será financiado na totalidade. Obras que não são para a educação, as câmaras vão ter que as pagar de outra forma.
10: Nós temos neste momento projetos que, aliás, estão a ser alvo de uma avaliação independente da Ordem dos Engenheiros, que não é assim. O Sr. Presidente falou aqui num investimento de cerca de 5 milhões de euros para o Conselho todo. Nós temos um Presidente da Câmara que apresentou o projeto de uma escola de 14 milhões de euros para 250 alunos. Não, e temos mais casos no país. E por isso, esse, por exemplo, posso lhe garantir que não vai ser financiado a 100%. Porquê? Porque esse Presidente da Câmara está a tentar fazer obras para o município com o dinheiro da educação. E isso é que eu não permito. Eu não vou permitir isso. Podem ter a certeza absoluta. Podem ter a certeza absoluta que isso não vai acontecer. Porque quem fizer isso vai ter problemas a sério até o fim. Porque este dinheiro que o Estado português contratualizou e vai ser pago por todos os contribuintes é dinheiro para a educação. Não é para fazer auditórios para as câmaras nem nada disso. Nem piscinas, nem nada disso. É para fazer salas de aulas para os alunos. Salas de aulas com qualidade para os alunos, para os professores e para os técnicos. Não vamos pagar 100%, os portugueses não vão pagar 100% de uma despesa que não é 100% para a educação. Se o Presidente da Câmara quis fazer umas coisas dentro do espaço da escola que não são para a educação, mas são para ele usar para outros fins, ele vai ter que as pagar de outra forma. Porque não podemos tirar dinheiro da educação, porque não há dinheiro mais importante do que aquele que é investido na educação.
8: Fernando Alexandre lembrou também que foi apresentado recentemente um estudo sobre a descentralização na área da educação, onde foram identificados cerca de 220 concelhos que têm um déficit de transferências com algum significado, mas também foram identificados cerca de 80 concelhos que recebem mais do que investem.
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O Frente a Frente está de regresso para comentar a atualidade política da semana, desta vez com o Ricardo Neves Sousa, do PSD, João Vaz, do PS, em substituição de Gonçalo Amaral, e Daniel Lucas, do PG, Nós Cidadãos. Só dizer que este programa...

0: cuidado ao abordá-las e ao discuti-las. E acho que nessa premissa, hoje em dia, se estão a extremar um bocado mais as posições e se devemos ter sempre alguma moderação no debate, e designadamente no debate em questões onde a parte emocional pode sobressair, como é o caso destas três que eu citei, eu quero aqui só colocar um bocadinho de lado a política, porque enquanto que o futebol e a religião são eminentemente emocionais, a política devia ter alguma lógica a presidi-la, não obstante haver também alguma emotividade. E aquilo a que nós hoje assistimos é que há muitas pessoas que abordam os problemas da política de uma forma clubística. Muitas vezes a lógica deixa de imperar, a razoabilidade deixa de ser um dos principais suportes e, portanto, a emoção trata de discutir temas que são estruturantes e fraturantes de uma forma muito mais aguerrida do que seria suposto. No entanto, a sondagem, aquilo que nos diz é que quase uma em cada seis pessoas, não é? Portanto, os 16% dá mais ou menos isso, terá algum receio, algum medo em discutir assuntos de política de uma forma mais aberta. Nós temos que recuar um bocadinho na história e não é preciso recuarmos muito. Basta recuarmos até 2015. Em 2015 houve um episódio legítimo, com certeza que sim, mas que alterou de forma radical aquilo que é, enfim, a filosofia política em Portugal. Na altura, o PSD, pela pessoa do Pedro Passos Coelho, tinha ganho as eleições, depois das peripécias que todos nós soubemos, e, como não tinha uma maioria parlamentar, o Partido Socialista, socorrente-se da extrema-esquerda e da esquerda radical, conseguiu apresentar uma solução de governo alternativa, portanto, substituindo o vencedor legítimo por outro que não ganhou, mas que, à luz daquilo que é a nossa Constituição, tinha todo o direito. Com certeza que sim. Bom, acontece que o Partido Socialista, para manter a sua posição dominante e para manter o seu governo, teve que fazer imensas cedências, às vezes até de forma subserviente, a essa mesma extrema-esquerda e esquerda radical. E obviamente que a sociedade portuguesa, a partir dessa data, começou-se a polarizar. Até aí a coisa tinha sido mais ou menos pacífica. Aqui e ali há sempre um certo exagero, mas isso sempre houve e haverá. Mas a partir dessa altura, com a intervenção desses dois partidos, da extrema-esquerda e radical, começou, na minha opinião, obviamente, começou a haver aqui um certo extremar de posições. E que o PS, muitas vezes, se calhar até a contragosto, teve de acompanhar para poder manter esta estrutura frágil, mas que lhe permitia ser essa solução
1: governativa. A tal geringonça, não
0: é? A chamada geringonça. Bom, obviamente que há questões que são muito próprias dessa esquerda, designadamente as questões da identidade de género, do racismo e muitas outras, quer dizer, e que, sendo meritórias da nossa preocupação e da nossa análise, há sempre uma tendência para exacerbar um bocadinho estas lutas e estas causas. E como acontece nas sociedades, tal como acontece naquilo que é a natureza, há sempre mecanismos de autorregulação. E, portanto, esta cultura woke, que mais ou menos pela mesma altura também surgiu nos Estados Unidos e que Portugal também importou, portanto, teve aqui um terreno fértil para progredir. E tal como eu tinha dito, portanto, os organismos vivos, como são as sociedades, tendem a autorregular-se, houve necessidade também de, do ponto de vista político, começar a vir aqui alguma autorregulação e daí surgiram movimentos um pouco mais populistas, como foi o caso do Chega. Portanto, o Chega, na minha ótica, foi uma tentativa de haver aqui um contrapeso a esta influência wokeista. E, portanto, quando as sociedades se começam a polarizar, é natural que o discurso comece a ser mais assintoso, mais aguerrido, mais quente, mais cáustico. Portanto, há pessoas que naturalmente se coíbem de enverdar por essa postura e muitas vezes abstêm-se de manifestar a sua opinião. Daí que, em Portugal, aliás, o 25 de Abril nasceu para isso mesmo, para permitir que todas as pessoas, independentemente de qual fosse a sua posição ideológica, tivessem liberdade para se exprimir e para decidir.

0: pedir aquilo que melhor entendem para o seu futuro.
1: E nessa altura os tempos eram ainda bem
0: e mais quentes. E os tempos eram bem mais quentes.
1: Mais perigosos.
0: Bem mais perigosos. Mas hoje em dia estamos a, pelo menos, a ver nascer um pouco esses medos que havia nessa fase inicial da nossa democracia. Eu acredito que isto é circunstancial. Até porque, vamos lá ver uma coisa. Hoje em dia já ninguém deveria ser ostracizado ou prejudicado por apresentar uma posição política ou uma sensibilidade política contrária àquilo que é a corrente dominante ou aquilo que é um governo que, numa determinada altura, está à frente dos destinos do país. Portanto, eu acho que todas as pessoas, se o fizerem de uma forma construtiva, julgo que todas são bem-vindas e muitas mais deveriam participar nesta discussão pública e política daquilo que é a causa comum, porque assim da discussão nasce a luz. E se nós vamos estar a restringir ou a reprimir grupos ou pessoas de se exprimirem, isso de algum modo pode condicionar aquilo que é a nossa evolução enquanto sociedade. Mas o que é certo é que ultimamente temos assistido a isso, as pessoas têm um certo medo, aliás, não só na sociedade como nos próprios partidos. E aliás, até me parece, e está aqui o João, que também é membro de um partido estruturante e de um dos maiores partidos da política portuguesa, e hoje em dia, se calhar até é mais grave ter-se uma opinião diferente no próprio partido do que propriamente alguém da oposição criticar o governo. Ou seja, eu julgo que há um maior mal-entendimento de alguma crítica no seio dos partidos do que propriamente dos partidos em relação a outras estruturas. Mas isto tem a ver com o nosso crescimento coletivo enquanto sociedade. Provavelmente este tipo de coisas num país nórdico não se coloca. Portanto, isto é a prova que, apesar de termos uma democracia madura, que fez 52 anos agora em abril, se calhar ainda há arestas que teremos que limar para efetivamente sermos uma democracia plena, tal como se pensou a quando da Revolução de Abril.
1: João Vaz, o que é que se passa? É o crescimento dos extremismos que está a corroer a democracia e a liberdade de opinião, ou é uma questão do poder instituído não deixar margem para a oposição se manifestar?
2: Antes de mais, cumprimentar todos, cumprimentar o Luís, cumprimentar o Daniel, cumprimentar o Ricardo, agradecer pelo convite, agradecer ao Gonçalo também por na impossibilidade de estar presente uma vez mais, de se ter lembrado de mim e me ter convidado, e cumprimentar obviamente toda a gente que nos ouve. Em relação ao tema, começar por dizer que aquilo que a sondagem apresentou surpreendeu-me pela positiva. Apenas 16% das pessoas evitam falar sobre política. Eu tinha a percepção de que este número seria mais elevado. E acho que isto também é uma questão de interpretação daquilo que é a sondagem. Vou-vos falar um bocadinho sobre o meu contexto familiar para falar sobre este tema. Na minha família, e não estou a falar sobre tios que vejo de anos em anos na minha família, os meus pais, as minhas irmãs, os meus cunhados, eu sou o único que sou filiado num partido, mas há eleitores da Iniciativa Liberal, há eleitores do PSD, há eleitores do Chega, há eleitores do Partido Socialista também, e não havendo ninguém mais à esquerda, também fui arranjar uma namorada simpatizante do Bloco de Esquerda para dar aqui um apoio a esta geringonça. E a verdade é que não há nenhum problema de convivência, portanto, há alguma tranquilidade para falar sobre política, mas se calhar de forma mais superficial. Ou seja, quando estamos a debater algum tema e o meu pai faz algum comentário mais liberal, eu não me inibo de o chamar, de o apelidar carinhosamente de direitosco, assim como quando há algum comentário que eu faça mais à esquerda, ele também não se inibe de me apelidar carinhosamente de vermelho comunista. Portanto, há esse tipo de discussão mais superficial. Mas se calhar não há verdadeiramente debate a sério e debate sério sobre estas questões. E, portanto, se calhar, de certa forma, e de forma um bocado inconsciente, nós inibimos-nos de falar sobre política nos nossos círculos familiares e nos nossos círculos sociais, um bocado para evitar criar algum tipo de conflito. Em relação à pergunta, uma coisa que se pode ver na sondagem é que o dado

0: mais consensual que estava na sondagem era que havia um partido em específico que concentrava maior uma percentagem maior de sentimentos negativos ou de ódio em relação aos inquiridos e em relação aos inquiridos dos vários dos simpatizantes dos vários partidos que é o Chega. E porquê que isto acontece, na minha opinião? Acontece porque também é o partido que promove um maior discurso de ódio na comunicação social e o que passa para fora, um maior discurso de ódio. E, portanto, isso atrai também, na sua direção, mais ódio e mais sentimentos negativos. Porque a verdade é que eu tenho uma visão diferente da estruturação de como deve ser estruturada a sociedade, por exemplo, de um dirigente da Iniciativa Liberal. Mas não, estas são questões que, pelo menos não de forma direta, objetiva e momentânea, me afetem diretamente. Mas quando nós vemos minorias que foram ganhando e que foram conquistando os seus direitos ao longo dos anos e que ainda não estão na plenitude dos seus direitos, mas que foram tendo várias conquistas e que agora veem esses direitos ameaçados, que vem o discurso de ódio em relação a eles, ao nível dos imigrantes, quando vemos discursos machistas, quando vemos discursos homofóbicos nas redes sociais, na comunicação social, quando estas coisas afetam diretamente os direitos fundamentais destas pessoas e afetam diretamente a vida destas pessoas, é natural que estas pessoas se sintam atacadas e que criem algum tipo de sentimentos negativos em relação a este tipo de discurso e que as coisas fiquem mais extremadas. Portanto, eu acho que é um bocado por aqui, que é como se está a banalizar um bocadinho o discurso de ódio e o discurso simplista sobre coisas que são complexas e que são muito importantes para a vida das pessoas. Isso acaba por polarizar o discurso. E queria falar aqui também um bocado sobre algo positivo que está a acontecer em relação a isso, que é um movimento que foi criado pelo eurodeputado Bruno Gonçalves, que é o Movimento Bora. E em que é que consiste isto? O Bruno Gonçalves é eurodeputado eleito pelo Partido Socialista, portanto não há dúvidas nenhumas que ele é socialista, mas o conceito não é levar a cartilha socialista para estes ambientes, porque em que é que consiste isto? Ele vai às escolas, sempre acompanhado por uma figura pública, e nestas figuras públicas está envolvido, por exemplo, a Maria Castelo Branco, que acho que não tem filiação na Iniciativa Liberal, mas é conhecida por ser uma comentadora desse campo político.
1: Se não me dissesse, o PT pensava que era mais próximo do Bloco de Esquerda.
0: A Maria Castelo Branco?
1: Ah, sim, não tenhas dúvida.
0: Já foi em listas da Iniciativa Liberal, mas como independente.
1: Que ouvi-la falar parece-me bem mais próxima do Bloco de Esquerda do que da Iniciativa Liberal.
0: Se calhar é porque não sabes bem o que é que a Iniciativa Liberal defende. Se calhar é mais por aí. Também tem.
2: Como o Chicão.
0: O Chicão teve uma evolução de pensamento, não é? Mas tem também a deputada do PSD, Eva Pinho, também faz parte desse movimento. Ou temos depois pessoas da sociedade que não têm propriamente uma filiação partidária. O artista, o Agir, ou o chefe Rui Paulo. E o que é que aquilo consiste? Ele vai acompanhado por uma destas figuras públicas às escolas, traz temas que podem gerar debate. Os alunos mostram um cartão, ou verde, ou amarelo, ou vermelho, mediante a sua opinião sobre o tema, e depois promove ali o debate. E também há outra dinâmica, onde ele agarra num aluno que pensa uma coisa, outro que pensa outra oposta, e põe-nos a defender as posições opostas. Portanto, gera debate, põe os alunos mais novos a pensar sobre estes temas e promove este debate de forma não polarizada.
2: Isto, ou seja, o que falta é a cultura política nos portugueses,
0: sim,
2: em geral.
0: Acho que sim. E abertura. Poder falar das coisas sem ser de forma simplista, sem ser de forma superficial. Dedicar algum tempo e tentar perceber também a ideia do outro. Não tendo que, no fim, mudar a opinião necessariamente, mas tentar perceber o ponto de vista, porque é que esta pessoa pensa assim, qual é que é o contexto que ele levou a pensar assim. E em algum espaço, mesmo estando longe, certamente que existe algum chão comum onde as pessoas conseguem entender.
2: Daniel, esta sondagem pode também ser a reveladora do afastamento dos portugueses da política?
3: Bom dia, Luís. Bom dia, Ricardo. Bom dia, João, e a todos os nossos ouvintes. Antes de responder, eu, ao contrário daquilo que o João está a dizer, eu penso que é preocupante 6 pessoas a ver uma que realmente se esconde por trás.
0: Eu não disse que não achava preocupante, eu disse é que, tinha, é que as

0: na minha percepção era seria que fosse maior, mais. Seria,
1: sim, mas acho que é preocupante e é preocupante as pessoas sentirem-se desconfortáveis falar sobre política, que é aquilo que devia mover as pessoas, não é? E mais facilmente se fala agora sobre religião, sobre futebol, que futebol é que era o tema, sobretudo, mais do que a religião agora, antes a religião talvez, que mexia mais emocionalmente, e agora o que parece é que a política é que mexe mais emocionalmente, ou seja, é uma política emocional. Isto tem a ver com o quê? Tem a ver com todos os partidos, aqui não há uma culpa, e todos os movimentos, portanto, estamos aqui a incluir todos, para não haver aqui dizer que se é mais de esquerda, se é mais de direita, mais do centro, ou movimentos, estamos a falar de pessoas, naturalmente, que usam a política não para discutir propostas, ideias, e usam a política para atacar as pessoas. E quando se usa a política para atacar as pessoas e não as propostas, ou os projetos, faz com que esta política seja mais emocional, que as pessoas fiquem mais com os nervos à flor da pele, mais emocional, que se escuta pouco a vida política, que é aquilo que devíamos realmente de nos preocupar, porque já não é o problema, já não é a proposta em si, se aquele jardim está bem feito, ou se aquela fábrica deve vir ou não deve vir, é a pessoa que está ali que está mal, independentemente da proposta ser boa ou não. E enquanto for assim, e claro que os extremos então, muito mais do que os do centro, na verdade, e temos tanto o Bloco de Esquerda como podemos ir ao Chega, fazem isto muito bem, que ao fim há outro problema, tem a ver com, e eu falo muito sobre isto, porque acho que é uma batalha que nós todos devíamos nos preocupar, sobretudo nós que vamos comentando aqui e quem está na política mais, de uma forma mais ativa, tem a ver mesmo com este mundo virtual, porque vai-se fazendo muito esta política emocional neste mundo virtual, porque aí não se escondem, aliás, escondem-se através portanto, de nomes falsos, ou perfis falsos, ou anónimos, não é? E que, em vez de, mesmo assim, em vez de discutirem políticas, mais uma vez discute-se a parte da pessoa em si, ou porque cometeu isto, ou porque fez aquilo, ou porque, bom, enfim, há espaço para tudo. E claro que nós sabemos, e vamos sabendo que isto nas redes sociais amplia cada vez mais, porque há acesso para toda a gente. E nós também todos sabemos que tudo, portanto, o algoritmo, não é? Portanto, quando é de conflito, a partilha e os comentários são muito maiores. Ou seja, quando nós queremos fazer uma política mais a sério, é muito mais difícil, porque, lá está, esta parte mais do conflito, e nós podemos verificar que isto, o André Ventura ainda agora fez um vídeo, não sei se era uma oportunidade de ver, mesmo para apoiar a seleção portuguesa, onde ele faz lá os gestos dos festejos do golo, não é? Que aliás que até é um pouco ridículo, mas os miúdos gostam, o que é verdade é que os miúdos gostam, e ele faz por aí essa coisa. Aquilo não tem mal nenhum, é ridículo, porque sou eu a achar que é ridículo, naturalmente, mas aquilo até não tem mal nenhum. Tem mal é quando se vai falar das pessoas, seja independentemente, seja de direita ou seja de esquerda, portanto. E depois, também acho que há aqui um grande receio, e aí, pergunta, indo à cerne da questão, tem a ver um pouco com os rótulos, não é? Cada vez mais temos dificuldade de podermos manifestar a nossa opinião porque somos apelidados ou de fascistas ou de comunistas, como há bocado a brincadeira que o João estava a dizer com o pai, e as pessoas não estão para isso, na verdade. É muito difícil as pessoas virem para a vida pública, né? Até associativa, portanto, como sabem, eu pertenço a uma associação, é muito difícil, portanto, as pessoas participarem, porque estão sujeitos a falarem também bem, naturalmente, e quando é bem é fácil, mas também mal só porque sim, de uma forma gratuita, muitas vezes. Agora, há aqui um afastamento, não é só da política, também há isto das coletividades, do associativismo, por isso até acho que, independentemente do conteúdo, que agora não estou a avaliar o conteúdo, mas, por exemplo, mesmo o Partido Socialista, agora com esta nova roupagem do João, da Diana, e mesmo a JSD, portanto, tem ali jovens com alguma dinâmica, é bom para a vida pública, é bom trazerem esta juventude, esta novas pessoas, para poderem manifestar, e acho que estão todos de parabéns nesse sentido. Agora, tem aqui um palco que tem que ter aqui algum cuidado. É importante é discutir as ideias e os projetos, e não atacar de uma forma gratuita pessoas. E só para terminar, só para dizer uma situação, falamos muito mesmo do Estado Novo, que eu naturalmente não sou nada a favor, portanto, ainda bem que veio a Revolução e tudo o que a Revolução trouxe de bom, mas há aqui uma coisa que nós não nos podemos esquecer. Eu claro que eu as únicas coisas que eu sei, portanto, eu já sou um filho de Abril, não é? Portanto, ou seja,

0: Não, não passei nada por privações como os meus pais ou os meus avós, mas vão-me relatando alguns factos. Mas eu acho que neste momento, apesar de toda a liberdade que nós conquistamos, estamos muito mais reféns de várias situações do que na altura, porque antes era o Estado, não era? Que era através da PIDE, que era o que nos censurava. Agora não, é o Estado, é as pessoas, é a família, é os amigos, porque temos medo uns dos outros. Isso é que é preocupante, e isso é que temos que refletir o que é que se passa, o que é que está a acontecer, porque é que as pessoas estão-se a afastar, e de uma forma só falsa e simplista, como o João estava a dizer, e bem, traz para a praça pública coisas que não interessa, porque o que interessa são as ideias, são os projetos para o bem comum, para as pessoas. E isso é que temos que refletir.
1: E na Guarda, porquê é que a política se tornou desinteressante e sem líderes mobilizadores, Sr. Ricardo Neves Sousa?
2: Eu vou já imediatamente a essa pergunta, mas eu só queria dizer aqui uma pequenina coisa. Assim, aqui há uns anos, a esta parte, temos assistido na sociedade portuguesa e um pouco até na sociedade mundial, a uma certa cultura do proibicionismo, e esta cultura deriva essencialmente de uma parte da esquerda mais radical, em que, quando não aceita determinados factos ou não está de acordo com determinadas coisas, tenta proibi-las. Por exemplo, toda a vida convivemos com touradas. Eu, pessoalmente, não gosto, não vou, mas respeito quem gosta e acho muito bem que vá. Mas há aqui certos grupos, como não gostam ou consideram que não é importante, toca de cancelar. O consumo animal. Há muitos grupos que preferem ser vegans e, portanto, querem, a toda a força, proibir o consumo animal. O uso de peles. Portanto, há aqui um conjunto de circunstâncias que as pessoas não gostam, não comem, não vão, não aparecem. Quem gosta, vai, come e aparece. Portanto, e somos livres de o fazer. E há aqui esta cultura do proibicionismo que se tenta obrigar a outra parte, que por acaso até é maioritária, a estar alinhado com uma pequena minoria. Portanto, isto que gera muitas clivagens na sociedade e gera muitas vezes este discurso do ódio. Relativamente à questão que, na minha perspectiva, claro. Relativamente àquilo que o Luís me perguntou, porque é que na Guarda não têm surgido líderes locais
1: mobilizadores.
2: Bom, eu acho que isto tem um pouco a ver com a lógica que neste momento preside à construção dos partidos. E não falo só do meu, sei que nos outros também mais ou menos é assim. Antigamente, quando eu entrei na política, no fim dos anos 90 ou início dos anos 2000, uma pessoa aderia a um partido porque acreditava naquela causa, acreditava naquela ideologia, revia-se nos líderes que naquele momento estavam à frente do partido, ou porque algum familiar ou amigo nos levava. Mas havia ali uma certa sintonia com a mensagem do partido. E, portanto, os partidos cresciam de uma forma mais vagarosa, mas quem lá estava eram pessoas que conheciam os princípios, conheciam os fundamentos e estavam de acordo com aquela linha política. De há uns anos a esta parte, a coisa começou-se a degradar. Ou seja, há quem tem capacidade de angariar um conjunto de militantes. Muitos deles, se lhes perguntarmos o que é que significa a ideologia de um determinado partido ou quais são as linhas programáticas, não sabem. E, portanto, estão lá porque alguém lhes disse para ir e que lhes paga as cotas e uma vez de X em X tempo diz para lá e votar numa determinada letra ou numa determinada pessoa. E são indivíduos que não aportam nada, não têm um pensamento crítico, não têm uma discussão política acerca de nada, apenas fazem número para votar num ou noutro sentido. E isto que acontece no PSD, seguramente acontecerá no PS, acontece no Chega, em muitos outros partidos, e isto degrada, obviamente, degrada e enviesa aquilo que é, enfim, a normal dinâmica política, porque muitas vezes quem domina estes grupos pode influenciar decisões ou até determinados rumos dentro de um partido que, de outra forma, seria muito mais difícil. Porquê? Porque obrigava à discussão, obrigava a arranjar-se um consenso, uma solução partilhada e, portanto, o partido lá se ia ajustando àquilo que seria o melhor para ele. Hoje não. Hoje há uma ideia, há estes grupos, quem tem a força do voto, portanto, consegue orientar a decisão naquilo que pretende, e, portanto, isto inviabiliza por completo qualquer discussão democrática no seio dos partidos políticos. E claro que quem está nesses partidos por bem e de uma forma abnegada olha para isto e pensa assim: bem, mas o que é que eu estou aqui a fazer? Estou aqui a perder o meu tempo, para nada. E, então, quer dizer, as pessoas, a pouco e pouco, vão se afastando. Portanto, os partidos, ao fim e ao cabo, são tomados desta forma e que afastam as pessoas daquilo que é a discussão política saudável e natural, como deveria ser.
0: É uma descrença total, não é?
2: É uma descrença total, aliás, mais.
0: As pessoas que vão entrando.
2: As redes sociais, que há bocado o Daniel falava, e muito bem. Antigamente.
0: Atenção, que eu não sou contra as redes sociais.
2: Não, nada disso. Não, mas eu só apenas quero realçar aquilo que tu disseste, porque eu concordo com isso. Antes do aparecimento das redes sociais, as pessoas juntavam-se nos cafés, nas praças, nas ruas, também discutiam, também diziam muita baboseira, muita bacurada, com certeza que sim, mas ficava ali circunscrito naquele grupo e pelo menos quem dava conta eram as 5 ou 6 garrafas de cerveja que estavam em cima da mesa, eram as testemunhas das baboseiras que se diziam. Hoje em dia, a partir do momento em que toda a gente tem voz nas redes sociais e essa voz pode ser amplificada, portanto, essa baboseira chega a um conjunto de pessoas infinitamente maior do que aquele que era possível quando estava circunscrito a um pequeno grupo numa rua, num café ou numa instituição. E, portanto, esta amplificação da opinião, muitas delas serão válidas, mas há outras que não. E por isso há sempre pessoas que preferem adotar a opinião não válida a outra mais pensada e mais ponderada. Daí que muitas vezes tenhamos, às vezes, discursos, enfim, lamentáveis, temos as fake news, portanto temos todo esse fenómeno acessório que faz parte da democracia, mas que temos que o combater, senão corremos o risco de contaminar toda a sociedade e de inviabilizar por completo aquilo que é a discussão política saudável.
1: João, no caso da Guarda, o que é que falta para a política ser mobilizadora?
3: Antes de ir aí, eu tenho que comentar aqui esta percepção do Ricardo, que está completamente enviesada.
2: Olha que não, olha que não.
3: Quer dizer, a extrema-esquerda, como ele lhe chamou, é que tem esta cultura da proibição. Quando os exemplos que tu deste são para... Eu não sou contra touradas, nem sou contra o consumo animal. Muito pelo contrário, que eu gosto muito de um bom bife. Mas a verdade é que quando se tenta avançar com coisas nesse sentido, é para prevenir sofrimento, não é para causar sofrimento. Enquanto que as proibições que a direita tenta trazer são para perpetuar sofrimento. Quando a direita é contra o casamento homossexual, é para perpetuar sofrimento. Quando a direita é contra o aborto, é para perpetuar sofrimento. É contra a liberdade da mulher de decidir sobre o seu próprio corpo. Quando a direita é contra a imigração, é contra a possibilidade da pessoa que vive num mundo global procurar um sítio para ter uma melhor oportunidade de vida. Portanto, eu acho que quando estás a falar sobre proibições, acho que estás equivocado em qual é que é o lado que está errado.
2: Não.
3: Mas agora sobre o assunto que estamos a falar neste tema, começar por falar também sobre as redes sociais. Enfim, nós vivemos hoje em dia numa sociedade diferente e temos que nos adaptar a essa sociedade. Quando nós passamos a maior parte do nosso tempo a fazer scroll, é normal que a política passe para dentro do telemóvel, como já tinha passado antes para dentro da televisão. Isso é normal e nós temos que nos adaptar a essa realidade. Mas não só de política partidária se faz a política, não é?
0: Aqui a questão não é a política entrar ou na televisão ou agora nos telemóveis. A questão é a informação. É o conteúdo das coisas, não é? Isso é que é diferente. E aí é que tem que ser.
1: E a forma como entra não permite o contraditório, digamos assim.
0: Exatamente, é essa questão. Não é?
3: Claro.
0: Porque senão temos um.
3: Permite. Só que as pessoas têm amplitudes diferentes, não é? Naquilo que podem trazer. E também daquilo que estavas a dizer que os movimentos associativos têm sofrido. Naturalmente. E aqui na Guarda têm sofrido, mas têm sofrido também, essencialmente, porque. Nós também temos menos gente, portanto é normal que...
0: Mas isso é nível nacional, é um fenómeno nacional, não é? Só local, a perda do...
3: Ainda assim, eu acho, e tu fazes parte também dessa parte, eu acho que o nosso movimento associativo na Guarda tem muita força e é uma forma muito legítima e muito importante também de fazer política e de mobilizar. Até porque, assim, a política partidária, de facto, tem estado cada vez mais comprometida. Hoje em dia há mais escrutínio, e ainda bem que há mais escrutínio, mas isto faz com que os partidos tradicionais acabem por ter um maior desgaste, porque são os partidos que estão no governo, nas autarquias, que estão no governo central, que nos governaram durante estes últimos anos. E, portanto, é normal que haja maior desgaste nestes partidos. E é normal que também, em função disto, os movimentos independentes ganham mais força. É também natural, porque é muito mais atrativo para um cidadão comum fazer parte de um movimento independente onde, e o Daniel no último programa dizia que também tem princípios partilhados e também tem valores. Não tem coisa nenhuma. O movimento independente defende o 8 e o 80, pode defender tudo e o seu contrário, e não tem responsabilidade.
0: O que eu disse foi, o movimento tem um projeto para implementar, e bem, que foi discutido, foi apresentado e foi votado por maioria. O que eu disse foi que depois as pessoas a nível individual, os movimentos, e estou a falar neste caso, este movimento independente pela Guarda, com os nossos cidadãos, chamem-lhe como vocês quiserem, há várias forças políticas, pelo menos a nível, claro, dos ideais e princípios. Portanto, não podes dizer que as pessoas não têm ideais e princípios.
3: Não disse que as pessoas não têm.
0: As pessoas têm ideais e princípios.
3: Eu não disse que as pessoas não têm. Os
0: movimentos
3: têm.
0: O movimento está num projeto. Quem se identifica com o projeto, avança. Quem não se identifica, sai.
3: Eu não disse que as pessoas não tinham.
0: Não, mas estou a falar a nível do projeto.
3: O projeto não tem, porque o projeto
0: defende. Que não tem?
3: Claro que não. Um movimento independente defende tudo e o contrário. Defende 8 e 80. E pode, há espaço, cabe tudo lá dentro. É uma coisa que não tem responsabilidade política nenhuma. E é muito mais fácil uma pessoa associar-se a um movimento deste género, porque hoje defendo o 8 e daqui a 4 anos defendo o 80, e isto tudo cabe dentro.
0: Vou tirar a equação o PS e o PST com partidos tradicionais, mas mais moderados. Mas estás a fazer aqui um engano relativamente ao Bloco de Esquerda e ao Chega. O Chega e o Bloco de Esquerda é que defendem o 8 e 80. Eu acho que os movimentos têm um projeto que apresentaram, claro que há uma margem enorme. Porquê? Porque as pessoas são diferenciadas no sentido político, e é normal que as linhas orientadoras ou o projeto que querem implementar, que haja coisas mais à esquerda e coisas mais à direita. Não me choca nada, portanto acho que há ali uma coisa muito bem formada, não acho que seja uma forma negativa do 8 ou 80.
3: Mas eu não estou a dizer que me choca.
0: Eu estou a dizer que isso faz parte da
3: estrutura desse tipo de movimento.
0: Eu acho que o PS ou o PSD é que limita depois, peço desculpas, João. Isto é um pouco o que acontece, já falamos aqui várias vezes, por exemplo, a situação das portagens, não é? Quem estava no governo é o PSD. Os nossos deputados da Assembleia da República se calhar até queriam que não houvesse portagens, mas votaram que tinha que manter as portagens. Porquê? Porque há uma votação cega e não há espaço nem liberdade de escolha. Isso é que é preocupante. Agora, os movimentos relativamente a isso, acho bem que haja um 8 ou 80, porque pensa nas pessoas. E eu sou a favor dos partidos, não, ok?
3: Daniel, tudo isso que fica bem claro. Acho que estás a tentar defender um ponto, de um ponto onde eu não estou a querer chegar. Onde eu quero chegar é que, por essa razão, por caber tudo lá dentro, é natural que possa, que consiga abranger mais pessoas. E que as pessoas, e que haja muita gente que se sinta confortável em identificar-se nestas posições. E quando eu vejo que há militantes do Partido Socialista, que há ex-autarcas do Partido Socialista, que depois concorrem por estes movimentos, haverá uma tendência muito rápida de fazer uma crítica cega e dura a estas pessoas, porque estas pessoas têm responsabilidade, são militantes, e enquanto militantes têm essas responsabilidades também. Mas, por outro lado, a maior responsabilidade, em última instância, a maior responsabilidade é dos partidos. Porque se os partidos não conseguem construir um projeto, não conseguem construir uma alternativa no qual estas pessoas se reveem, na qual os seus militantes se reveem, na qual os seus autarcas se reveem, quem está a falhar são os partidos.
0: Muito bem.
3: E, portanto, nós temos que trazer de volta as pessoas para dentro. Nós temos que convidar as pessoas a discutir, a trazer as suas ideias e a trazer as suas críticas. E temos que fazer as pessoas sentirem-se acarinhadas. Muito e bom, temos que aproveitar isso. O potencial das pessoas que temos. No outro dia, uma camarada minha dizia assim: nós, para a rua, nós não temos que saber de tudo. Mas nós temos que passar para a rua que sabemos tudo. E nós temos essa perfeita capacidade. Porquê? Porque dentro de partidos, como são o Partido Socialista, como é o Partido Social Democrata na Guarda, que são partidos grandes, nós temos especialistas em todas as áreas. E se nós precisamos de falar sobre um tema, não é vergonha nenhuma, muito pelo contrário, irmos chamar esta pessoa e dizer assim: o que é que achas sobre isto? Ajuda-nos nisto. E as pessoas sentem-se valorizadas. Exatamente. E voltam a vir para dentro e sentem que fazem parte do partido. O que não é aceitável é não haver reuniões. O que não é aceitável é haver pessoas que dizem assim: epá, durante estes últimos 4 anos ou durante estes últimos 8 anos houve aqui 10 eleições no meio e ninguém me ligou para me mobilizar. Isto é que não pode acontecer quando nós nem sequer, os de dentro, estamos a acarinhar, estamos a trazer para dentro. Como é que nós já vamos falar sobre abrir para fora? Também temos que fazer, mas esses caminhos têm que ser feitos, a escada tem que se ir subindo e nós não podemos querer passar para o primeiro andar sem construir as escadas. E isso é preciso fazer, é preciso recuperar esse trabalho. E isto leva-me a uma coisa que eu também queria comentar, que foi falada aqui no último programa. E eu até vou dizer isto mais baixinho, porque não é muito comum, que
2: pode ser que ninguém te ouça.
3: Eu concordo com o Ricardo. Quando no último programa falávamos sobre a proposta do Alexandre Lott trazer simpatizantes para a comissão política, eu concordo com o Ricardo, porque em primeiro lugar, se a pessoa tem identificação suficiente com o partido, com qualquer que seja o partido, se tem gosto suficiente em participar no partido, em estar com as pessoas, em debater, tem todas as possibilidades e toda a abertura para se fazer militante, para começar. Em segundo lugar, estas reuniões das comissões políticas têm uma componente de discussão política, sim, mas têm componentes também burocráticas, eleições internas, aprovação de regulamentos, e que isto não interessa nada ao cidadão comum e que não faz parte da estrutura. E, por outro lado, também é nestes órgãos que os militantes, que têm responsabilidade também de representação do partido e que têm responsabilidades com o partido, é nestes fóruns que devem sentir-se à vontade para partilhar as suas preocupações, as suas inquietações, as suas críticas, e podem fazê-lo porque estão entre outros militantes, entre outras pessoas que foram eleitas e que têm responsabilidades com o partido, não só de militância, mas também dos cargos que têm. E, portanto, sim, de certa forma, é importante que essas reuniões tenham alguma contenção. Por outro lado, isso não implica que, em paralelo, seja muito importante fazer debates e trazer e fazer coisas que envolvam a opinião pública. Vamos falar aqui de um exemplo. Vamos fazer uma iniciativa para debater sobre o Centro Histórico na Guarda. Não caberia na cabeça de ninguém o Partido Socialista fazer uma iniciativa para debater o Centro Histórico na Guarda e não convidar o Calhas Gaspar, que é militante do Partido Socialista e que faz parte da Associação Património, que é uma associação que se debruça nesse tema. Ou não convidar a Luísa Campos, que, não sendo militante, já foi autarca pelo Partido Socialista e é claramente uma simpatizante do Partido Socialista. Mas também não faz sentido fazer esse debate e não convidar o Daniel a estar presente, que nas suas funções funções no Centro Cultural, exatamente, tem também uma interligação muito importante com aquilo que deve ser a dinamização do Centro Histórico. Ou até mesmo convidar o Ricardo, que, da parte que eu sei, não é nenhum especialista na área, mas é uma pessoa que, pelo menos nas suas caminhadas, muitas vezes passa nessa zona e que tem uma ideia do ponto de vista do cidadão que frequenta do que é que deve ser feito. Portanto, sim, tem que haver esses espaços para trazer a sociedade civil para junto do partido, mas cada coisa no seu espaço, cada coisa no seu momento.
1: Daniel, o que é que falta mesmo para haver líderes mobilizadores na Guarda?
0: Em primeiro lugar, é preciso saber que, como o João disse há bocado, e bem, que estamos num mundo diferente. Estamos numa altura diferente, temos que também nos adaptar a esta nova realidade. Depois, também concordo com o que o Ricardo disse, portanto, eu ainda sou do tempo que havia aí uns cafés na cidade que eram autênticas tertúlias, portanto, pessoas espontâneas, independentemente do partido A ou do partido B, que discutiam, não só no recato, sim, como vocês gostam muito de falar, não só no recato, mas até...
3: Nós gostamos de falar.
0: Você fala muito disso. Portanto, mas de uma forma até pública, quer dizer, quem estava ao lado da mesa ouvia falar sobre política, sobre o associativismo, sobre as coletividades, sobre a vida pública.
2: E toda a gente
0: pública.
2: Estava bem. Com opiniões diferentes, toda a gente
0: não,
2: estava
0: aqui
2: bem.
0: Não, mas aqui é onde é que eu queria chegar. A primeira coisa é que, neste momento, não se discute política sem haver ódio. Está a ser difícil. Ou seja, para discutir política tenho que odiar, se eu sou diferente das ideais do João, eu tenho que odiar obrigatoriamente o João. E isto é que está a acontecer. E não pode ser. Não pode acontecer isto. Ou seja, o João tem as suas ideias, discutimos política, podemos não concordar em nada, mas não posso ter uma atitude de odiar o João, naturalmente. Quer dizer, só se houver algum motivo, há força maior, mas não.
3: Motivo à parte da política, não é?
0: Portanto, exatamente. E a questão é, acho que passa muito por aí. Agora, as lideranças são feitas, e o associativismo, penso que na altura também, não só na parte das tertúlias, dos cafés que iam surgindo, alguns líderes, mas também no, na, nas coletividades, no associativismo, na altura saía muita gente, aliás temos um exemplo pelo João Prata, quer dizer, foi muito tempo presidente também de uma associação, do MDS, e como ele, vários, quer dizer, tanto do PSD como do PS, e falta esta escola. Portanto, falta, na verdade, falta esta escola. E até temos um exemplo, atualmente, que é preocupante, e acho que é um dos temas que vamos falar a seguir. O exemplo disto é a Associação de Estudantes, quer dizer, Associação Académica, quer dizer, não há pessoas, não participam, não são ativos, não, quer dizer, recordo-me também, olha, o Monteirinho saiu da Associação Académica, o Nuno Silva também, ou seja, há aqui um conjunto de pessoas que eram nestes meios mais pequenos, nestas associações, nestas coletividades, que se formavam pessoas. Além do convívio, naturalmente, que faz parte. Mas aqui na Guarda, há claro que existem também líderes. Eu acho, naturalmente, e não estou a dizer isto porque apoiei ou deixei de apoiar, mas segui muito perto, como sabem, toda a campanha de Sérgio Costa, e o voto é secreto, as pessoas só apareciam se queriam, faziam o que queriam, mas acho que, independentemente se goste mais ou menos do perfil ou da forma, eu acho que o perfil dele de liderança também é diferente. É um líder de trabalho. É um líder que está presente, ele tanto fala, isso só me valida ao meu pensamento, ele tanto fala, como costuma dizer lá na minha terra, ao senhor doutor, como fala ao senhor agricultor, portanto, sem desprimor em nenhuma das classes, ou seja, isso é liderança também. Claro que há outro tipo de liderança, há lideranças de quem fala muito bem, portanto, e também na minha terra diziam, aquele padre falava muito bem, podiam perguntar à pessoa tudo o que é que ele disse. As pessoas não sabiam, mas falava bem, era muito eloquente, falava muito alto, mas, voltando aqui ao assunto, eu acho que, e só me valida ao meu pensamento, Sérgio Costa, como haverá outros, não é? Eu acompanhei muito de perto esta campanha e eu acho que é um líder nato de movimentar pessoas, das pessoas estarem com ele, de acreditarem naquilo que ele quer para a cidade, e é um pouco isto, portanto, e aquilo que disse no princípio foi o que faltou se calhar nas outras candidaturas, sem criticar porque já passou, já foi, mas é isso que eu espero, seja o João, seja a Diana, seja agora o Júlio Santos, seja quem for, que mais do que discutir pessoas, do que estar a atacar pessoas, que construam projetos. Por isso é que eu sou defensor daquilo que eu acho que a ideia do Alexandre Lota é fantástica, trazer pessoas, independentemente de depois se venham a ser militantes ou não. Claro que o ideal do partido era que depois se transformassem militantes, naturalmente, mas só o facto de trazer pessoas da sociedade civil para discutir, independentemente do tema da cultura, da economia, do desporto ou do empreendedorismo, não interessa, trazer pessoas, discutir, não ter medo, convidar outros sem ser da cor política, eu acho que isso é que faz com que haja esse espaço público e que possa nascer depois então novas lideranças para a comunidade.
2: Só aqui, só para complementar, se me deixarem uma forma telegráfica, aquilo que eu acho que se passa é que as sociedades evoluem, mas os partidos, designadamente os principais partidos em Portugal e na Guarda, o PSD e o PS, não evoluem ao mesmo ritmo das sociedades. E o que é que acontece? É que tanto a sua mensagem como a sua forma de comunicar estão umas décadas atrás. E então há partidos que inteligentemente veem essa falha no mercado e, portanto, ocupam esse espaço que está vago, como foi o caso do Chega. O Chega viu que havia um espaço vago, um espaço órfão, e começou a ocupar esse espaço e a utilizar uma forma de comunicar que, por acaso, até conseguiu granjear a simpatia de algumas pessoas e foi crescendo com isso. Os outros partidos tradicionais, que tinham mecanismos e tinham uma estrutura para antever essa situação, não tiveram essa capacidade, cristalizaram naquilo que era o seu ramo diário, como se costuma dizer, e portanto não tiveram esse golpe de visão, como tal, perderam
0: o espaço. Mas estão a ter, por exemplo,
2: estão a correr atrás do prejuízo. Claro, não é? Obviamente. Mas quer dizer, naquela altura em que se deviam ter projetado de forma diferente para a sociedade, claro, deviam ser mais inovadores,
0: nunca deram muitas hipóteses
2: a jovens. Ora, pronto, lá está. E por isso foram perdendo caminho. Não quer dizer que daqui a amanhã não o consigam alcançar. Quer dizer, mas agora, no momento atual, portanto, acho que é o que está à vista. E, portanto, perdeu aqui um bocadinho essa vantagem. Agora vamos lá
0: ver. Eu acho que este trabalho, por exemplo, do Bruno Gonçalves, do Sebastião, eu acho que estão a fazer um trabalho ímpar no sentido de comunicar para jovens e menos jovens também.
1: Portanto, Sebastião Mugalho.
0: Sebastião Mugalho. portanto, e o Bruno Gonçalves, a forma, por acaso também os sigo também nas redes sociais, lá está, para estar mais perto do trabalho que eles vão desenvolvendo, tanto um como o outro. Aliás, o Sebastião Bugalho até é interessante porque evoluiu bastante até a nível de pensamento, porque também era um pensamento muito, muito conservador, continua conservador, naturalmente, mas o facto de estar num trabalho mais de comunidade europeia dá-lhe outra visão do que é o mundo e também das suas posições políticas, que também tem sido interessante, e é isso que era preciso, é dar espaço também a estes jovens, como estava a dizer há pouco.
1: Ora, por cá, não sei se já deram conta, está a decorrer uma espécie de semana académica. Como é que se chegou a isto, Ricardo Neves Sousa? Além dos problemas financeiros, que já falámos desse problema.
2: Claro, claro. Bom, eu acho que fundamentalmente, para além da parte financeira, que é bastante importante neste âmbito, mas já acho que faltou aqui um bocadinho de visão e também de diálogo. Porque, reparem, a Associação Académica sabia deste problema, não o soube a semana passada ou há 15 dias. Portanto, quando tomou posse e herdou as contas do anterior mandato, sabia muito bem o que lá estava. E, portanto, não é preciso tirar nenhum curso de gestão para saber que era um problema profundo e difícil de resolver. E, portanto, nessa altura deviam ser feitos contactos, inteligências, falar com o próprio Instituto, falar com a Câmara, falar com várias entidades da Guarda, e haver aqui uma certa franqueza, dizer assim: meus amigos, nós estamos nesta situação, portanto, ajudem-nos lá a resolver isto. E eu tenho a certeza que se houvesse esta abertura e esta transparência, que cada entidade, à sua medida, poderia dar o seu contributo e hoje não estaríamos na situação em que estamos. Portanto, já houve o risco de não haver semana académica, agora são 3 dias, lá embaixo no campus do Instituto. Eu, por acaso, numa das minhas caminhadas, foi ontem, passei do lado de cima e vi lá embaixo. Portanto,
1: e então, qual era o cenário?
2: É uma coisa desoladora. Reparem, eu ontem, ainda havia dia, portanto, estamos a falar de 6:30, 7 da tarde, eu já ia rapar um frio desgraçado. Bom, e aqueles estudantes que à noite iam ali estar naquela zona desabrigada da cidade, sem haver uma tenda ali ao relento, quer dizer, obviamente...
0: Mas tu também não tinhas frio.
2: Não, mas vamos lá ver uma coisa. Mas não são as circunstâncias mais confortáveis. Eu sei que, por exemplo, deste ano até a Câmara, e bem, portanto, ofereceu, ou disponibilizou o NERGA para lá poderem fazer os eventos. Acontece que depois a dificuldade era o transporte dos estudantes de e para a cidade e para o NERGA. E também, temos que aqui também fazer um parênteses e criticar o comportamento de muitos estudantes no passado, em que utilizavam esses meios de transporte disponibilizados ou pela associação ou pela autarquia e que vandalizavam e não cuidavam disso. E, portanto, as empresas, por muita boa vontade que tenham, quer dizer, também não querem ver o seu património dilapidado e vandalizado, enfim, por pessoas que deviam ter a obrigação de ser os primeiros a dar o exemplo, porque são estudantes, portanto vão ser o futuro deste país. Mas, em todo o caso, eu julgo que se tivesse havido esse diálogo prévio com as diversas entidades envolvidas e acrescentar mais algumas, eu julgo que se podia ter encontrado aqui uma solução interessante. Às vezes, até me apetece dizer, quer dizer, entre não fazer nada ou fazer alguma coisa mal, é pá, mais vale não fazer nada e estar quieto, pelo menos não se passa vergonha. Quer dizer, aqui não se fez o desfile académico ao fim e ao cabo.
1: Vai ser hoje, em princípio.
2: Vai ser hoje. Mas estava previsto não se
1: hoje não com se bastantes, com alguns cursos que não participam não terem tempo para se organizar.
2: Mas vamos lá ver uma coisa. Isto para já é extemporâneo. Tanto eu saiba, as semanas académicas são sempre nos inícios de maio ou na primeira quinzena de maio. Depois, quer dizer, aqui na Guarda já somos tão poucos, se todos os cursos não estão mobilizados para esse fim, quer dizer, perde-se completamente a lógica de um evento desta natureza. Não é? Já somos pouquinhos, e desses pouquinhos ainda há uma parte significativa que não pode, não quer ou não está para isso, quer dizer, desvirtua muitas vezes... Estas dinâmicas. Este ano, corre como correu. Portanto, acho que nem vale a pena, portanto, gastar-se mais latinha acerca do tema. Agora, eu julgo que seria prudente e até poderia ser vantajoso para o futuro começar-se a equacionar a queima do próximo ano, até porque, tanto como sei, acho que há um abaixo assinado de um grupo de jovens, já vai em quase 400 assinaturas.
1: Uma petição.
2: Uma petição, quer dizer, que é para a atual Associação de Estudantes apresentar as contas, apresentar o buraco financeiro, apresentar a situação. Ah, e para se bater, que eu acho bem, quer dizer, claro. Porque isto não é nenhum segredo de Estado, nem pouco mais ou menos, e se as pessoas têm um problema, pá, e têm que ser ajudadas, pá, têm que partilhar esse problema com quem os pode ajudar, quer dizer, não é sonegar informação ou a tentar camuflar determinadas situações que a coisa se resolve, portanto, isto nós devemos ter sempre aquela perspectiva, mesmo nas piores coisas, encontrar algo de bom, e portanto, acho que nesta situação toda, já que mais não seja, que se encontre aqui algo de bom para no futuro não voltar a repetir os mesmos erros.
1: João?
3: Sim, como o Ricardo disse, este não foi um problema que eles descobriram agora. Mas não descobriram agora, já descobriram há muito tempo. Mas há muito tempo mesmo. Porque assim, eu com as últimas lideranças não tenho tido muito contacto, mas tive com algumas de alguns anos atrás. E tanto quanto eu percebo, isto é um problema financeiro que está na Associação Académica, já vem se calhar há uns 10 anos. E durante esse tempo...
4: Não, muito mais, na altura quando eu...
1: É sistémico, é um problema sistémico mesmo.
4: Na altura quando era estudante, no PG já havia problemas financeiros.
3: Já havia um buraco grande, pronto. Mas este buraco assim mesmo grande, eu sei que já vem de algum tempo, e que também sei que houve contactos de algumas dessas lideranças para tentar resolver esta situação com a Câmara, com outras entidades e sem sucesso.
1: Mas, agora, por exemplo, o João conhece a atual Presidente da Associação Académica?
3: Não conhece a atual Presidente da Associação Académica, até porque, obviamente, terá os seus motivos, mas eu faço parte do Conselho Municipal da Juventude e a Associação Académica não se tem feito representar, pelo menos este mandato. Houve tempo em que se fazia representar, este mandato pelo menos não se fez. E a verdade é que, quer dizer, se a Câmara agarrar e disser assim, eu pago a vossa dívida, também é um mau exemplo que está a dar, não é? Porque, quer dizer, as pessoas têm que ser responsáveis. Mas, por outro lado, também se não ajudarmos, nós estamos a desistir da Associação Académica, porque, quer dizer, se a Associação Académica tem uma dívida de dezenas de milhares de euros, quem é que é o jovem que se quer candidatar à presidência da Associação Académica? Já sabe à partida que o trabalho que pode fazer, no mínimo, no máximo, é para reduzir esta despesa. Que vai ficar com o seu mandato manchado, porque não vai conseguir desenvolver iniciativas, não vai conseguir fazer a semana académica, não vai conseguir fazer nada porque não tem dinheiro. Quem é que quer pegar na Associação Académica? Ninguém vai querer pegar na Associação Académica. Portanto, nós ou ajudamos a Associação Académica ou desistimos dela. Porque isto para mim, o que aconteceu desta questão de haver esta possibilidade de não haver a Associação Académica, foi um pedido de ajuda, foi um grito, um pedido de ajuda. Por favor, ajudem-nos, porque nós não conseguimos. Isto vai ser pior daqui para a frente. Vai ser sempre pior. O que está a acontecer neste momento, sendo melhor ou pior, eu acho que ainda bem que aconteceu. Porque foi uma solução de recurso, mas alguma coisa está a ser feito, não se deixou passar em branco. Infelizmente, é nos moldes em que foi, deveria ser algo com mais dignidade, mas também parabenizar a quem desenvolveu esforços para que isto pudesse acontecer, sendo nos moldes em que foi, mas parabenizar quem desenvolveu esse esforço e quem, à última da hora, conseguiu fazer alguma coisa em relação a isso. E apelar mesmo à Câmara, principalmente, porque assim, em última instância, se mais ninguém há, tem que ser o poder político a chegar-se à frente e a ajudar, não é?
4: O Instituto de Politécnica que tem que chegar à frente.
1: O próprio Instituto.
4: Mais do que a Câmara Municipal.
2: Mas depois, porque não criar uma troika do Instituto com a Câmara, com mais entidades,
4: com a empresa,
2: e ajuda-o a gerir e ajuda-o a resolver o problema.
4: Quer dizer, culpar não responsabilizar.
3: Não estou a culpar nem responsabilizar, pelo contrário. Agora a questão é, isto efetivamente interessa à Câmara e ao Politécnico também.
4: A todos, e nós, à comunidade toda. quer dizer,
2: a questão comunidade, comunidade.
3: Claro.
2: Não é só... Portanto, porque a festa é da cidade, não é, não é do Politécnico, claro, ou da Câmara, ou daqui, é da cidade, é todos. Porque...
3: E é dos estudantes, é, e nós queremos estudantes. E nós queremos estudantes, certo? Portanto, é isso. É. Infelizmente é mesmo preciso ajudar a associação académica, porque os estudantes vão passando as pessoas por lá. Vão tendo responsabilidade partilhada, mas neste momento já ninguém tem responsabilidade real sobre aquilo. E as pessoas não têm motivação para pegar naquilo e para solucionar aquilo, até porque a solução é muito difícil e não vai ser resolvida num mandato nem em dois. Portanto, é preciso que alguém comece o caminho e temos mesmo que recuperar a associação académica ou desistir dela.
2: Mas já repara só nisto. Eu acho que. Muito rapidamente. A pergunta que tem que se fazer é: queremos ou não queremos ensino superior na Guarda? Portanto, acho que a resposta
3: é
2: unânime. Então, se queremos, vamos todos trabalhar para ajudar a resolver, a captar, a dinamizar.
4: Óbvio. Sim. Daniel? Eu, relativamente a isso, claro que também estou de acordo com o João, há que dar os parabéns a quem teve o esforço para fazer alguma coisa. É melhor do que nada. Aliás, o Ricardo já tinha usado esta expressão. É pouquinho, é melhor do que nada, não é? Defendendo as suas cores partidárias na altura. Mas, independentemente disso, eu acho que há aqui alguns erros estratégicos, mesmo tendo sido feito pouco, que é o facto de ser levado a festa para o campus do Instituto Politécnico. Não poderia ser. Porque uma das coisas que já tínhamos falado aqui é que tem que a Associação de Estudantes tem que voltar à comunidade, tem que voltar ao centro de onde tudo acontece, na verdade, e não acontece só naquela zona, acontece dentro da comunidade. Era muito melhor, por exemplo, ok, a Câmara Municipal ofereceu, devido ao protocolo, o NERGA, não era este ano também em cima da hora que era o ideal para o NERGA, mas temos aquele campo polivalente, se posso assim chamar, do estádio, que já foram feitas festas aí,
2: mas
4: já
2: aqui, tanto quando vizinhança, apresenta queixa,
3: tanto
2: não
3: quando sei
4: que... foi... não, mas pessoas também se queixam tu e mais alguma coisa.
3: Sim, Daniel, mas tanto quando sei, quem tirou a semana académica do estádio e a pôs no campus foi a Câmara da Guarda, que não autorizou, a licença no estádio. Exato. E disse à Associação Académica: façam lá no campus que já tem menos gente. E foi a Câmara da Guarda, já liderada pelo atual presidente.
1: Sim, porque era recorrente haver muitas queixas da
4: cidade. Mas mas sempre foi assim, quer dizer, quando era as festas da cidade, quando era no Parque Municipal, que para mim eram das festas mais bonitas que havia aí, a vizinhança também se queixava.
3: Claro.
4: Quer dizer, nós não conseguimos agradar toda a gente. É impossível agradar. Independentemente de ter sido ou não o Sérgio Costa ou o Álvaro Mar, não faço ideia, não me recordava que tinham sido cancelado. Independentemente, eu também tenho uma voz e tenho um pensamento. Neste momento, eu achava que sim, teria sido feito naquele espaço, que é um espaço digno, protegido do frio, e que se podia fazer. Depois, o aterro foi, mais uma vez, devido a esta dificuldade, à semelhança, como não vai ao Conselho Jovem,
3: Conselho Municipal das Juventudes.
4: Exatamente. Porquê é que não chamaram as coletividades que têm grupos de música, por exemplo, para fazer um dia, um domingo, que vêm as suas famílias, com um rancho, com um orfeão, que temos aí, quer dizer, estou a puxar um pouco a brasa à minha sardinha, mas íamos lá de uma forma gratuita, oferecer às pessoas que vêm de fora. Porquê é que não chamaram as pessoas? Outro erro, na minha opinião. E depois, relativamente a todos, claro que é assim, nós não podemos só responsabilizar ou com maior percentagem o município da Guarda. Acho que a responsabilidade é mesmo da comunidade. Independentemente disso, concordo plenamente que devia-se fazer aqui quase uma junta de salvação, se posso assim dizer, para pensar, porque a Associação de Estudantes é da comunidade. Claro que é dos jovens, naturalmente, é dos estudantes, mas é da comunidade. E eu tenho aqui algum receio, o que é que isto pode trazer, mesmo a novos estudantes, que a imagem que estamos a dar para fora. Uhum. Quer dizer, claro que as pessoas vêm para estudar, não é só para se divertir, mas também vêm para se divertir, porque é um marco na vida das pessoas, sim. Conhecer a cidade, conhecer pessoas novas, não é? Portanto, acho que isso faz parte da vida. E há jovens que eventualmente estavam com alguma dúvida entre a Guarda e Bragança ou Porto Alegre, epá, se calhar para a Guarda não, quer dizer, nem uma semana académica conseguem organizar. É que pode acontecer isto, claro. Não é? E isto é
3: perigoso. Pode não, acontecerá.
4: Portanto, vamos ver as repercussões. Agora, na minha opinião, não faço ideia, e eu faço aqui um pedido de desculpa antecipado, porque posso estar a errar, eu acho que sem ser a Associação de Estudantes, há aqui uma grande responsabilidade também do Instituto Politécnico da Guarda, porque devia ter todo o interesse de que isso fosse para a frente de uma outra forma, na minha opinião.
1: Estamos quase conversados, falta só conhecer o acontecimento da semana, Ricardo Souza.
2: Bom, eu destaco pela negativa os lamentáveis acontecimentos que ocorreram no fim da manifestação da CGTP à porta da Assembleia da República, julgo que não dignifica a sociedade portuguesa e muito menos as pessoas que estiveram na gênese desses atritos. Mais uma vez, estamos perante grupelhos da extrema-esquerda a tentar semear a discórdia, o vandalismo, a criar cisões e divisões na sociedade portuguesa, e também acho lamentável que a própria CGTP tenha vindo a público a falar sobre este tema, mas curiosamente não os vi criticar os autores destes desacatos. Portanto, escudaram-se dizendo, bem, as pessoas que iniciaram aqueles desacatos não fazem parte da CGTP, e acredito que não, mas, e disseram, portanto, quer dizer, esta malta que fez isto é porque está muito descontente com o pacote laboral que o governo apresentou e, portanto, exacerbaram um bocado o competente, quer dizer, ainda aqui a tentar desculpabilizar aquelas atitudes lamentáveis a que todos nós assistimos. Depois, também, a acrescentar a isso, o aproveitamento que muitas das pessoas fizeram desta greve, que por acaso foi mesmo aqui colado ao feriado que permitia uma ponte.

0: Mas então as pessoas deviam estar no local de trabalho de braços cruzados, de pernas cruzadas, mas deviam estar no local de trabalho durante o dia de greve. Podiam não fazer nada, mas pelo menos ali marcavam a sua posição e a luta. Ou seja, é muito confortável. Eu agora, prescindo de um dia de falta justificada ao trabalho, alego que faço greve e depois vou para a praia, ou vou para a montanha, ou vou de férias, ou comprar cartinelas em Espanha. Quer dizer, não é assim. Não é assim.
1: Oh, Ricardo, se me permite, só para acrescentar...
0: Eu permito tudo.
1: Ainda fizeram algumas entrevistas de alguns dos arruaceiros, porque não tem outra...
0: Sim, com os vândalos.
1: Com os vândalos, não é? Que fizeram entrevista, o que é que eles faziam, qual é que era o trabalho deles, e eles nem trabalhavam, alguns deles.
0: Exatamente.
1: Portanto, só estão ali para aquilo, claro, para o desacato, claro, que é vergonhoso,
0: claro,
1: naturalmente.
0: Claro, claro,
1: e eu sou a favor, claro, da greve.
0: E, e quero parabenizar a atuação da polícia, que teve uma intervenção muito digna e muito, muito adequada àquele caso.
2: João. Bem, da minha parte também, o acontecimento da semana é relacionado com o Ricardo.
0: Muito obrigado, não sabia que era assim tão importante.
2: É a presença dele aqui, é esse. Não, mas dizer que, obviamente, da minha parte, condeno estes acatos, obviamente, mas dizer que isso não é nem de perto nem de longe aquilo que interessa salientar para aquele dia, nem ofuscar a importância daquele dia, e que o Ricardo deve viver num mundo paralelo onde toda a gente vive muito bem em Portugal e toda a gente tem um ordenado muito bom, do qual não lhe custa absolutamente nada abdicar de um dia de ordenado para ir fazer desportos de montanha em vez de estar a trabalhar. E salutar, obviamente, toda a gente que fez greve, a luta dos trabalhadores contra o pacote laboral, e acho que é esse o grande evento da semana que vale a pena destacar. Uhum.
3: Daniel?
1: Tenho aqui três imitações. O primeiro era a aquisição de 6 autocarros elétricos da Câmara, são 5 autocarros elétricos da Câmara Municipal, o que vai reduzir também portanto, o carbono e outras situações mais poluentes, que vai ser uma cidade muito mais sustentável e com um melhor ambiente. Relativamente ainda à sustentabilidade, só dar aqui nota que o mês de maio, devido àquele programa Resto Zero, houve uma recolha de 23 toneladas de biorresíduos, portanto acho que é bastante significativo e que poderá ainda aumentar. E as pessoas têm que ter noção que, ao aderirem ao Resto Zero, podem ter uma taxa de 50%, uma redução da fatura de 50% na água. E depois dar conta também que foi arranjada a barragem do Caldeirão, um espaço de lazer muito interessante, onde podem ir com as suas famílias, ou a título individual, que está um espaço muito agradável, com uma paisagem maravilhosa, com um enquadramento maravilhoso, e convido a que toda a gente possa ir usufruir.
3: O Frente a Frente tem reposição esta terça-feira na Rádio Altitude, a partir das 14h. Nós estamos de regresso na próxima segunda-feira, pelas 11h30. Obrigado a Ricardo M. Sousa, João Vaz e a Daniel Lucas. Tenham uma boa semana.
1: Uma boa semana.
2: Até hoje.
0: Uma boa semana para todos. Obrigado.

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A feira concurso da vaca germelista voltou a animar o Castro do Germelo este domingo, com um dia inteiramente dedicado à raça bovina, agricultura e tradições rurais da região. O programa incluiu o concurso bovino, mostra de animais e maquinaria agrícola, feira de artesanato, tasquinhas com produtos locais, música popular, visitas ao Castro e outras atividades de animação. A Feira do Germelo é um dos pontos altos do calendário regional e atrai todos os anos uma enchente de visitantes. Foi bastante produtiva a reunião da Junta de Freguesia de Vila Franca das Naves com a Infraestruturas de Portugal para a reabertura do edifício da estação ferroviária naquela localidade do concelho de Trancoso. O presidente da União de Freguesias de Vila Franca e Feital, Sérgio Pires, acredita que a empresa pública dará a luz verde

à proposta apresentada pela Junta. Nos próximos dias, os técnicos da IPE vão visitar as instalações para tomarem uma decisão. O Ministro da Educação revelou que a Ordem dos Engenheiros está a fazer uma avaliação independente dos projetos de requalificação das escolas para garantir que apenas sejam financiados projetos relacionados com a educação e não de obras para os municípios. Fernando Alexandre avisou que o dinheiro que o Estado português contratualizou junto do Banco Europeu de Investimentos e vai ser pago por todos os contribuintes é dinheiro para a educação. Não é para fazer auditórios para as câmaras, nem piscinas, nem nada disso, sublinhou o governante.

0: Para esta segunda-feira, dia 8 de junho, pode contar do interior do país com céu limpo ou pouco nublado e também com descida das temperaturas. Máximas na Guarda de 23 graus, de 25 em Ceia, 26 no Sabugal e de 28 na Covilhã.
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0: Passamos agora para as notícias com a edição de Carlos Gomes.
2: A feira concurso da vaca germelista voltou a animar o Castro do Germelo este domingo, com um dia inteiramente dedicado à raça bovina, agricultura e tradições rurais da região. O programa incluiu o concurso bovino, mostra de animais e maquinaria agrícola, feira de artesanato, tasquinhas com produtos locais, música popular, visitas ao Castro e outras atividades de animação. A Feira do Germelo é um dos pontos altos do calendário regional e atrai todos os anos uma enchente de visitantes.
3: Haviam de se fazer mais para o país, porque isto cada vez está a acabar. E não se deve acabar uma tradição assim. Transumâncias, feiras agrícolas, é bom, quanto mais melhor. Que é para os jovens sentirem que isto não pode acabar, tem que continuar. Tudo bem que vai reduzir cada vez mais, mas temos de trabalhar para isso não acontecer tão depressa.
4: É produtora?
3: Sim, sim. O resumo é de sol a sol e 7 dias por semana. Seja com calor, com frio, com chuva, temos que andar sempre.
4: E vem aqui para mostrar, vem ao concurso?
3: Não, venho ver. Gosto de ver as dos outros, também gosto que os outros vão ver as minhas. Os jovens não querem tanto trabalho como nós, né? Nós fomos criados nisto de pequenos e sabemos que é duro, monetariamente não se ganha muito dinheiro. Praticamente nós trabalhamos 12, 13 horas por dia e se for a ver, nem meia dúzia de horas nos pagam por dia, porque não dá. Mas isto é um gosto que uma pessoa tem e alguém tem que continuar.
5: É uma feira boa.
4: É boa, é. O que é que quer dizer isso?
5: É das melhores feiras que temos a nível de gado.
4: É. E costuma vir cá todos os anos?
5: Todos os anos.
4: É produtor de quê? De ovelhas também?
5: Sim, sim.
4: Produtor de queijo da serra?
5: Um convívio entre pastoras e é uma abertura para uma pessoa se juntar por cá a pouco.
4: Trocar opiniões?
5: Ideias, falar, tudo, um pouco.
4: Já sei que há muito tempo que é produtor, não é?
5: É.
4: Já vem de família. Produz muito, tem muito, muito gado?
5: Tenho.
4: Tem muitos animais? Quantos é que tem?
5: Não há 70 agora.
6: Aqui está na nossa região, acho que é importante.
4: Porquê que é importante? Costuma vir todos os anos?
6: Costuma vir só. Foi quase nos primeiros anos que começaram com as vacas germelistas e com as borralheiras. Gosto de verem. É para divulgar a nossa região e quem seja criador de gado, ao menos divulga aquilo que tem.
7: Encontramos aqui com os amigos. É. Qualquer invento que acho que está bem, que devem continuar, até que está aqui muita gente, está, por acaso está valente.
4: É importante para a economia?
7: Eu acho que sim.
8: Eu acho que é bastante importante, acho que incentiva as pessoas que estavam com vontade de desistir, talvez a continuar mais um bocadinho. Sabemos que o ramo está difícil, mas acho que é importante para tudo, para os negociantes, para quem visita. Também é importante que hajam estes eventos.
9: Acho que está muito boa, muito bem organizada. É um passeio que se vem dar, visita folgado, come-se um franguinho assado e é uma maravilha que se passa com os colegas aqui.
10: E para o negócio também é jeitoso?
9: O negócio vai-se fazendo, vai-se fazendo.
10: Há quanto tempo, há quantos anos cá vem?
9: Já venho aqui há alguns 10 anos. Que se vai vendendo alguma coisa, senão não vínhamos cá, não é? Como esta, havia de haver ainda mais incentivos para isto mesmo. Para não esquecerem dos agricultores, não se esquece isto de nós.
11: Vê-se por a multidão que aqui está, é uma feira que já está enraizada nas povoações à volta, na própria Guarda, já vêm pessoas de fora, acho que sim que vale a pena. Temos que se calhar modificar algumas coisas aqui, mínimas, mas temos que tentar dar a volta para incentivar mais gente a vir aqui e de fora, principalmente o turismo, que acho que é fácil de fazermos, temos que fazer pequenos acertos aqui e conseguimos continuar com a feira, isso sem dúvida absolutamente nenhum. Vê-se por o número de pessoas que está cheinho, portanto é sinal que as coisas estão a correr bastante bem.
2: A 42ª Feira Concurso do Jarmelo decorreu este fim de semana. Foi bastante produtiva a reunião da Junta de Freguesia de Vila Franca das Naves com a Infraestruturas de Portugal para a reabertura do edifício da estação ferroviária naquela localidade do Conselho de Trancoso. O presidente da União de Freguesias de Vila Franca e Feital, Sérgio Pires, acredita que a empresa pública dará luz verde à proposta apresentada pela Junta. Nos próximos dias, os técnicos da IP vão fazer uma visita às instalações.
12: A reunião correu muito bem. A administração do IP Património ouviu as nossas soluções, as nossas propostas e até achou vantajosas para eles também. O que me leva a crer que tudo vá correr bem dentro daquilo que foi proposto. Eu fiquei de formalizar por e-mail tudo aquilo que a gente conversou, na expectativa de que na próxima semana, finais da próxima semana, início da semana seguinte, haja uma visita ao local com a administração do IP Património, na solução então de acertarmos tudo certinho como deve de ser.
2: Sérgio Pires recorda a proposta que está em cima da mesa.
12: A proposta passa pela gestão da abertura e do espaço físico pela União de Freguesias de Vila Franca das Naves e seguidamente a tentativa de reabrir a bilheteira, assim como criar ali um espaço de produtos endógenos no espaço físico em si. Será uma vantagem para a freguesia, para o concelho em geral e sim, claro, para os concelhos vizinhos também, porque eles todos e todos nós precisamos da estação aberta e com as condições dignas para que tal possa acontecer, receber quem ali vai apanhar ou a quem sai ali no comboio. É uma estação que faz parte da nossa alma, da alma da freguesia e não só da região em si, porque queiramos quer não, podemos afirmar que naturalmente as pessoas que vêm do Conselho de Pinhel apanham o comboio em Vila Franca das Naves, do Conselho da Meda, do Conselho de Figueira de Castelo Rodrigo, até do Conselho de Almeida, e como de facto isso é uma necessidade de termos condições para que as pessoas venham aqui apanhar o comboio ou aqui sair no comboio.
2: Sérgio Pires, presidente da União de Freguesias de Vila Franca das Naves e Feital. O autarca acredita que a Infraestruturas de Portugal dará resposta positiva à proposta apresentada pela freguesia para a reabertura do edifício da estação ferroviária. O Ministro da Educação revelou que a Ordem dos Engenheiros está a fazer uma avaliação independente dos projetos de requalificação das escolas para garantir que apenas sejam financiados projetos relacionados com a educação e não de obras para os municípios. Fernando Alexandre avisou que o dinheiro que o Estado português contratualizou junto do Banco Europeu de Investimentos e vai ser pago por todos os contribuintes, é dinheiro para a educação. Não é para fazer auditórios para as câmaras, nem piscinas, nem nada disso. Declarações de Fernando Alexandre, em Figueira de Castelo Rodrigo. O governante foi interpelado pelo presidente do município, Carlos Condesso, quanto à necessidade de apoio integral para o projeto de modernização da escola secundária da vila. O autarca alertou que se o projeto não for financiado a 100%, a Câmara não tem verba para fazer a obra. O ministro respondeu que o financiamento está garantido, cerca de 5 milhões de euros, e a avaliação será feita em julho.
13: Aqui há uma grande prioridade que o Sr. Presidente da Câmara, nas muitas oportunidades que temos tido de nos encontrar, me lembra sempre que a prioridade deste investimento na escola secundária de Figueira de Castelo Rodrigo Aquilo que eu tenho para vos dizer é que o financiamento está garantido para essa escola. É um financiamento de um aviso, aliás, a Câmara Municipal já submeteu a candidatura. A avaliação vai ser feita nos primeiros dias de julho, ou seja, não, a partida vai ser difícil fazer durante junho. Nós vamos mudar o aviso, mas ainda não, talvez já não tenha efeitos em junho, mas será logo rapidamente, não há razão nenhuma para que não seja logo no início de julho. E o financiamento é 100%, mas não é 100% aquilo que as câmaras submetem. Está bem? Ou seja, eu acredito que o projeto aqui de Figueira de Castelo Rodrigues seja um projeto proporcional, adequado, focado naquilo que são as necessidades educativas.
2: Fernando Alexandre acrescentou que há mais de 500 escolas que precisam de intervenção em Portugal. No entanto, esclareceu que tudo aquilo que as câmaras submetem não será financiado na totalidade. Obras que não são para a educação, as câmaras vão ter que as pagar de outra forma.
13: Nós temos neste momento projetos que, aliás, estão a ser alvo de uma avaliação independente da ordem dos engenheiros, que não é assim. O senhor Presidente falou aqui num investimento de cerca de 5 milhões de euros para o Conselho todo. Nós temos um Presidente da Câmara que apresentou o projeto de uma escola de 14 milhões de euros para 250 alunos. Não, e temos mais casos no país. E por isso, esse, por exemplo, posso lhe garantir que não vai ser financiado a 100%. Porquê? Porque esse Presidente da Câmara está a tentar fazer obras para o município com o dinheiro da educação. E isso é que eu não permito. Eu não vou permitir isso. Podem ter a certeza absoluta. Podem ter a certeza absoluta que isso não vai acontecer. Porque quem fizer isso vai ter problemas a sério até o fim. Porque este dinheiro que o Estado português contratualizou e vai ser pago por todos os contribuintes é dinheiro para a educação. Não é para fazer auditórios para as câmaras nem nada disso. Nem piscinas, nem nada disso. É para fazer salas de aulas para os alunos. Salas de aulas com qualidade para os alunos, para os professores e para os técnicos. Não vamos pagar 100%, os portugueses não vão pagar 100% de uma despesa que não é 100% para a educação. Se o Presidente da Câmara quis fazer umas coisas dentro do espaço da escola que não são para a educação, mas são para ele usar para outros fins, ele vai ter que as pagar de outra forma. Porque não podemos tirar dinheiro da educação, porque não há dinheiro mais importante do que aquele que é investido na educação.
2: Fernando Alexandre lembrou também que foi apresentado recentemente um estudo sobre a descentralização na área da educação, onde foram identificados cerca de 220 concelhos que têm um déficit de transferências com algum significado. Mas também foram identificados cerca de 80 concelhos que recebem mais do que investem.
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14: Vamos agora ouvir o podcast de Luís Batista Martins, Retrato de Imprensa.
15: Na passada quarta-feira, voltámos a ter uma greve geral, a segunda desde que Luís Montenegro é primeiro-ministro. A greve geral voltou a colocar na agenda política e social o debate sobre os direitos dos trabalhadores e as alterações à legislação laboral propostas pelo governo. Apesar das previsões de uma paralisação significativa do país, o impacto da greve revelou-se bastante desigual entre setores, sendo particularmente visível na função pública, sobretudo nas escolas e nos serviços de saúde. Os dados divulgados mostram que a adesão no setor privado foi reduzida, mantendo-se a maioria das empresas em funcionamento normal. Para o governo, a atividade económica decorreu mesmo sem grandes perturbações e a adesão foi maioritariamente concentrada nos serviços públicos. Nas escolas, a greve teve efeitos imediatos, como sempre. Em várias regiões do país, registaram-se encerramentos totais ou parciais de estabelecimentos de ensino devido à adesão de docentes e trabalhadores não docentes, que de resto, sexta-feira, voltaram a fazer greve, a saúde constituiu o outro setor mais afetado. Hospitais e centros de saúde funcionaram com serviços mínimos, verificando-se adiamento de consultas, exames e algumas cirurgias programadas. Em diversas unidades hospitalares foram registados níveis de adesão muito elevados, obrigando à reorganização dos serviços para garantir o atendimento de situações urgentes. Na cidade da Guarda, os efeitos sentiram-se, sobretudo, pois claro, nos serviços públicos. Algumas escolas registaram constrangimentos e houve condicionamentos em serviços de saúde associados à adesão dos trabalhadores à greve. Contudo, o comércio, a restauração e a maioria das empresas privadas mantiveram a sua atividade normal, refletindo a realidade observada, de resto, em grande parte do país. A análise do dia de greve permite concluir que a capacidade de mobilização sindical continua a ser particularmente forte na administração pública. Educação e saúde mantêm-se como setores onde os trabalhadores conseguem exercer maior pressão através da paralisação devido à relevância social dos serviços prestados. Mais do que uma greve geral que tenha parado Portugal, o dia ficou marcado por uma forte demonstração de descontentamento dos trabalhadores da função pública, em especial na oposição às alterações que o governo preconiza para a legislação laboral. A greve geral teve forte impacto na função pública, mas esteve longe de paralisar o país. Uma vez mais, os que têm emprego para a vida e salário garantido no final do mês foram os que fizeram greve. A maioria daqueles que trabalham no privado, que não sabem se no mês seguinte vão ter emprego e nem sequer sabem se vão ter salário no final do mês, foram trabalhar. Fiquem bem.

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0: duas horas.
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0: São agora 3 horas e avançamos para a síntese informativa com a edição de Carlos Gomes.
1: A feira concurso da vaca germelista voltou a animar o Castro do Germelo este domingo, com um dia inteiramente dedicado à raça bovina, agricultura e tradições rurais da região. O programa incluiu o concurso bovino, mostra de animais e maquinaria agrícola, feira de artesanato, tasquinhas com produtos locais, música popular, visitas ao Castro e outras atividades de animação. A Feira do Germelo é um dos pontos altos do calendário regional e atrai todos os anos uma enchente de visitantes. Foi bastante produtiva a reunião da Junta de Freguesia de Vila Franca das Naves com a Infraestruturas de Portugal para a reabertura do edifício da estação ferroviária naquela localidade do concelho de Trancoso. O presidente da União de Freguesias de Vila Franca e Feital, Sérgio Pires, acredita que a empresa pública dará luz verde à proposta apresentada pela Junta. Nos próximos dias, os técnicos da IP vão visitar as instalações para tomarem uma decisão. O ministro da Educação revelou que a Ordem dos Engenheiros está a fazer uma avaliação independente dos projetos de requalificação das escolas para garantir que apenas sejam financiados projetos relacionados com a educação e não de obras para os municípios. Fernando Alexandre avisou que o dinheiro que o Estado português contratualizou junto do Banco Europeu de Investimentos e vai ser pago por todos os contribuintes é dinheiro para a educação. Não é para fazer auditórios para as câmaras, nem piscinas, nem nada disso, sublinhou o governador.

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1: Boa tarde, são agora 5 horas.
2: A feira concurso da vaca germelista voltou a animar o Castro do Germelo este domingo, com um dia inteiramente dedicado à raça bovina, agricultura e tradições rurais da região. O programa incluiu o concurso bovino, mostra de animais e maquinaria agrícola, feira de artesanato, tasquinhas com produtos locais, música popular, visitas ao Castro e outras atividades de animação. A Feira do Germelo é um dos pontos altos do calendário regional e atrai todos os anos uma enchente de visitantes. Foi bastante produtiva a reunião da Junta de Freguesia de Vila Franca das Naves com a Infraestruturas de Portugal para a reabertura do edifício da estação ferroviária naquela localidade do concelho de Trancoso. O presidente da União de Freguesias de Vila Franca e Feital, Sérgio Pires, acredita que a empresa pública dará luz verde à proposta apresentada pela Junta. Nos próximos dias, os técnicos da IP vão visitar as instalações para tomarem uma decisão. O ministro da Educação revelou que a Ordem dos Engenheiros está a fazer uma avaliação independente dos projetos de requalificação das escolas para garantir que apenas sejam financiados projetos relacionados com a educação e não de obras para os municípios. Fernando Alexandre avisou que o dinheiro que o Estado português contratualizou junto do Banco Europeu de Investimentos e vai ser pago por todos os contribuintes é dinheiro para a educação. Não é para fazer auditórios para as câmaras, nem piscinas, nem nada disso, sublinhou

0: Para amanhã, terça-feira, dia 9 de junho, pode contar no interior do país com céu limpo ou pouco nublado e temperaturas sem grandes alterações, máximas na Guarda de 24 graus, de 25 em Trancoso, 28 na Covilhã e 29 em Vila Nova de Foscoa.
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0: Passamos agora para as notícias com a edição de Carlos Gomes.
2: A feira concurso da vaca germelista voltou a animar o Castro do Germelo este domingo, com um dia inteiramente dedicado à raça bovina, agricultura e tradições rurais da região. O programa incluiu o concurso bovino, mostra de animais e maquinaria agrícola, feira de artesanato, tasquinhas com produtos locais, música popular, visitas ao Castro e outras atividades de animação. A Feira do Germelo é um dos pontos altos do calendário regional e atrai todos os anos uma enchente de visitantes.
3: Haviam de se fazer mais para o país, porque isto cada vez está a acabar. E não se deve acabar uma tradição assim. Transumâncias, feiras agrícolas, é bom, quanto mais melhor. Que é para os jovens sentirem que isto não pode acabar. Tem que continuar, tudo bem que vai reduzir cada vez mais, mas temos de trabalhar para isso não acontecer tão depressa.
4: É produtora?
3: Sim, sim. O resumo é de sol a sol e 7 dias por semana. Seja com calor, com frio, com chuva, temos que andar sempre.
4: E vem aqui para mostrar, vem ao concurso?
3: Não, venho ver. Gosto de ver as dos outros, também gosto que os outros vão ver as minhas. Os jovens não querem tanto trabalho como nós, né? Nós fomos criados nisto de pequenos e sabemos que é duro, monetariamente não se ganha muito dinheiro. Praticamente nós trabalhamos 12, 13 horas por dia e se for a ver, nem meia dúzia de horas nos pagam por dia, porque não dá. Mas isto é um gosto que uma pessoa tem e alguém tem que continuar.
5: É uma feira boa.
4: Boa, é. O que é que quer dizer isso?
5: É das melhores feiras que temos a nível de gado.
4: É. E costuma vir cá todos os anos?
5: Todos os anos.
4: É produtor de quê? De ovelhas também?
5: Sim, sim.
4: Produtor de queijo da serra?
5: Um convívio entre pastoras e é uma abertura para uma pessoa se juntar por cá a pouco.
4: Trocar opiniões?
5: Ideias, falar tudo, um pouco.
4: Já sei que há muito tempo que é produtor, não é?
5: É.
4: Já vem de família. Produz muito, tem muito, muito gado?
5: Tenho.
4: Tem muitos animais? Quantos é que tem?
5: Não há 70 agora.
6: Aqui está na nossa região, acho que é importante.
4: Porquê que é importante? Costuma vir todos os anos?
6: Costuma vir só. Foi quase nos primeiros anos que começaram com as vacas germelistas e com as borralheiras. Gosto de verem. É para divulgar a nossa região e quem seja criador de gado, ou menos divulga aquilo que tem, bem.
7: Encontramos aqui com os amigos. É. Qualquer invento que acho que está bem, que devem continuar, até que está aqui muita gente, está, por acaso está valente.
4: É importante para a economia?
7: Eu acho que sim.
8: Eu acho que é bastante importante, acho que incentiva as pessoas que estavam com vontade de desistir, talvez a continuar mais um bocadinho. Sabemos que o ramo está difícil, mas acho que é importante para tudo, para os negociantes, para quem visita. também é importante que hajam estes eventos.
9: Acho que está muito bom, muito bem organizado. É um passeio que se vem dar, visita folgado, come-se um franguinho assado e é uma maravilha que se passa com os colegas aqui.
10: E para o negócio também é jeitoso?
9: O negócio vai-se fazendo, por Deus.
10: Há quanto tempo, há quantos anos cá vem?
9: Já venho aqui há alguns 10 anos. Que se vai vendendo alguma coisa, senão não vínhamos cá, não é? Como esta, havia de haver ainda mais incentivos para isto mesmo. Para não esquecerem dos agricultores, não se esquecem isto de nós.
11: Vê-se por a multidão que aqui está, é uma feira que já está enraizada nas povoações à volta, na própria guarda, já vêm pessoas de fora, acho que sim que vale a pena. Temos que se calhar modificar algumas coisas aqui, mínimas, mas temos que tentar dar a volta para incentivar mais gente a vir aqui e de fora, principalmente o turismo, que acho que é fácil fazermos, temos que fazer pequenos acertos aqui e conseguimos continuar com a feira, isso sem dúvida absolutamente nenhum. Vê-se por número de pessoas está cheinho, portanto é sinal que as coisas estão a correr bastante bem.
2: A 42ª Feira Concurso do Jarmelo decorreu este fim de semana. Foi bastante produtiva a reunião da Junta de Freguesia de Vila Franca das Naves com a Infraestruturas de Portugal para a reabertura do edifício da estação ferroviária naquela localidade do Conselho de Trancoso. O presidente da União de Freguesias de Vila Franca e Feital, Sérgio Pires, acredita que a empresa pública dará luz verde à proposta apresentada pela Junta. Nos próximos dias, os técnicos da IP vão fazer uma visita às instalações.
12: A reunião correu muito bem. A administração do IP Património ouviu as nossas soluções, as nossas propostas e até achou vantajosas para eles também. O que me leva a crer que tudo vá correr bem dentro daquilo que foi proposto. Eu fiquei de formalizar por e-mail tudo aquilo que a gente conversou, na expectativa de que na próxima semana, finais da próxima semana, início da semana seguinte, haja uma visita ao local com a administração do IP Património, na solução então de acertarmos tudo certinho como deve de ser.
2: Sérgio Pires recorda a proposta que está em cima da mesa.
12: A proposta passa pela gestão da abertura e do espaço físico pela União de Freguesias de Vila Franca das Naves e seguidamente a tentativa de reabrir a bilheteira, assim como criar ali um espaço de produtos endógenos no espaço físico em si. Será uma vantagem para a freguesia, para o concelho em geral e sim, claro, para os concelhos vizinhos também, porque eles todos e todos nós precisamos da estação aberta e com as condições dignas para que tal possa acontecer, receber quem ali vai apanhar ou a quem sai ali no comboio. É uma estação que faz parte da nossa alma, da alma da freguesia e não só da região em si, porque queiramos quer não, podemos afirmar que naturalmente as pessoas que vêm do Conselho de Pinhel apanham o comboio em Vila Franca das Naves, do Conselho da Meda, do Conselho de Figueira de Castelo Rodrigo, até do Conselho de Almeida, e como de facto isso é uma necessidade de termos condições para que as pessoas venham aqui apanhar o comboio ou aqui sair no comboio.
2: Sérgio Pires, presidente da União de Freguesias de Vila Franca das Naves e Feital. O autarca acredita que a Infraestruturas de Portugal dará resposta positiva à proposta apresentada pela freguesia para a reabertura do edifício da estação ferroviária. O Ministro da Educação revelou que a Ordem dos Engenheiros está a fazer uma avaliação independente dos projetos de requalificação das escolas para garantir que apenas sejam financiados projetos relacionados com a educação e não de obras para os municípios. Fernando Alexandre avisou que o dinheiro que o Estado português contratualizou junto do Banco Europeu de Investimentos e vai ser pago por todos os contribuintes, é dinheiro para a educação. Não é para fazer auditórios para as câmaras, nem piscinas, nem nada disso. Declarações de Fernando Alexandre, em Figueira de Castelo Rodrigo. O governante foi interpelado pelo presidente do município, Carlos Condesso, quanto à necessidade de apoio integral para o projeto de modernização da escola secundária da vila. O autarca alertou que se o projeto não for financiado a 100%, a Câmara não tem verba para fazer a obra. O ministro respondeu que o financiamento está garantido, cerca de 5 milhões de euros, e a avaliação será feita em julho.
13: Aqui há uma grande prioridade que o Sr. Presidente da Câmara, nas muitas oportunidades que temos tido de nos encontrar, me lembra sempre que a prioridade deste investimento na escola secundária de Figueira de Castelo Rodrigo. Aquilo que eu tenho para vos dizer é que o financiamento está garantido para essa escola. É um financiamento de um aviso, aliás, a Câmara Municipal já submeteu a candidatura. A avaliação vai ser feita nos primeiros dias de julho, ou seja, não, a partida vai ser difícil fazer durante junho. Nós vamos mudar o aviso, mas ainda não, talvez já não tenha efeitos em junho, mas será logo, rapidamente, não há razão nenhuma para que não seja logo no início de julho. E o financiamento é 100%, mas não é 100% aquilo que as câmaras submetem. Está bem? Ou seja, eu acredito que o projeto aqui de Figueira de Castelo Rodrigues seja um projeto proporcional, adequado, focado naquilo que são as necessidades educativas.
2: Fernando Alexandre acrescentou que há mais de 500 escolas que precisam de intervenção em Portugal. No entanto, esclareceu que tudo aquilo que as câmaras submetem não será financiado na totalidade. Obras que não são para a educação, as câmaras vão ter que as pagar de outra forma.
13: Nós temos neste momento projetos que, aliás, estão a ser alvo de uma avaliação independente da Ordem dos Engenheiros, que não é assim. O senhor Presidente falou aqui num investimento de cerca de 5 milhões de euros para o Conselho todo. Nós temos um Presidente da Câmara que apresentou o projeto de uma escola de 14 milhões de euros para 250 alunos. Não, e temos mais casos no país. E por isso, esse, por exemplo, posso lhe garantir que não vai ser financiado a 100%. Porquê? Porque esse Presidente da Câmara está a tentar fazer obras para o município com o dinheiro da educação. E isso é que eu não permito. Eu não vou permitir isso. Podem ter a certeza absoluta. Podem ter a certeza absoluta que isso não vai acontecer. Porque quem fizer isso vai ter problemas a sério até o fim. Porque este dinheiro que o Estado português contratualizou e vai ser pago por todos os contribuintes é dinheiro para a educação. Não é para fazer auditórios para as câmaras, nem nada disso. Nem piscinas, nem nada disso. É para fazer salas de aulas para os alunos. Salas de aulas com qualidade para os alunos, para os professores e para os técnicos. Não vamos pagar 100%, os portugueses não vão pagar 100% de uma despesa que não é 100% para a educação. Se o Presidente da Câmara quis fazer umas coisas dentro do espaço da escola que não são para a educação, mas são para ele usar para outros fins, ele vai ter que as pagar de outra forma. Porque não podemos tirar dinheiro da educação, porque não há dinheiro mais importante do que aquele que é investido na educação.
2: Fernando Alexandre lembrou também que foi apresentado recentemente um estudo sobre a descentralização na área da educação, onde foram identificados cerca de 220 concelhos que têm um déficit de transferências com algum significado. Mas também foram identificados cerca de 80 concelhos que recebem mais do que investem.
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3: A feira concurso da vaca germelista voltou a animar o Castro do Germelo este domingo, com um dia inteiramente dedicado à raça bovina, agricultura e tradições rurais da região. O programa incluiu o concurso bovino, mostra de animais e maquinaria agrícola, feira de artesanato, tasquinhas com produtos locais, música popular, visitas ao Castro e outras atividades de animação. A Feira do Germelo é um dos pontos altos do calendário regional e atrai todos os anos uma enchente de visitantes.
4: Haviam de se fazer mais por o país, porque isto cada vez está a acabar. E não se deve acabar uma tradição assim. Transumâncias, feiras agrícolas, é bom, quanto mais melhor. Que é para os jovens sentirem que isto não pode acabar. Tem que continuar, tudo bem que vai reduzir cada vez mais, mas temos de trabalhar para isso não acontecer tão depressa.
5: É produtora?
4: Sim, sim. O resumo é de sol a sol e 7 dias por semana. Seja com calor, com frio, com chuva, temos que andar sempre.
5: E vem aqui para mostrar, vem ao concurso?
4: Não, venho ver. Gosto de ver as dos outros, também gosto que os outros vão ver as minhas. Os jovens não querem tanto trabalho como nós, né? Nós fomos criados nisto de pequenos e sabemos que é duro, monetariamente não se ganha muito dinheiro. Praticamente nós trabalhamos 12, 13 horas por dia e se for a ver nem meia dúzia de horas nos pagam por dia, porque não dá. Mas isto é um gosto que uma pessoa tem e alguém tem que continuar.
6: É uma feira boa.
5: É boa, é. O que quer dizer isso?
6: É das melhores feiras que temos a nível de gado.
5: É. E costuma vir cá todos os anos?
6: Todos os anos.
5: É produtor de quê? De ovelhas também?
6: Sim, sim.
5: É produtor de queijo da serra?
6: Um convívio entre pastoras e é uma abertura para uma pessoa se juntar por cá a pouco.
5: Trocar opiniões?
6: Falar-se, tudo, um pouco.
5: Já sei que há muito tempo que é produtor, não é?
6: É.
5: Já vem de família. Produz muito, tem muito, muito gado?
6: Tenho.
5: Tem muitos animais? Quantos é que tem?
6: Não há 70 agora.
7: Aqui está na nossa região, acho que é importante.
5: Porquê que é importante? Costuma vir todos os anos?
7: Costuma vir só. Foi quase dos primeiros anos que começaram com as vacas germelistas e com as borralheiras. Gosto de verem. É, para divulgar a nossa região e quem seja criador de gado, ao menos divulga aquilo que tem, não é?
8: Encontramos aqui com os amigos. É. Qualquer invento que acho que está bem, que devem continuar, até que está aqui muita gente, está, por acaso está valente.
5: É importante para a economia?
8: Eu acho que sim.
9: Eu acho que é bastante importante, acho que incentiva as pessoas que estavam com vontade de desistir, talvez a continuar mais um bocadinho. Sabemos que o ramo está difícil, mas acho que é importante para tudo, para os negociantes, para quem visita. Também é importante que hajam estes eventos.
10: Acho que está muito bem organizado. É um passeio que se vem dar, visita-se o gado, come-se um franguinho assado e é uma maravilha que se passa com os colegas aqui.
5: E para o negócio também é?
10: O negócio vai-se fazendo, por Deus.
5: Há quanto tempo, há quantos anos cá vem?
10: Já venho aqui há alguns 10 anos. Que se vai vendendo alguma coisa, senão não vinhamos cá, não é? Como esta, havia de haver ainda mais incentivos para isto mesmo. para não se esquecerem dos agricultores, não se esquecem isso de nós.
11: Vê-se por a multidão que aqui está, é uma feira que já está enraizada nas povoações à volta, na própria Guarda, já vêm pessoas de fora, acho que sim, que vale a pena. Temos que se calhar modificar algumas coisas aqui, mínimas, mas temos que tentar dar a volta para incentivar mais gente a vir aqui e de fora, principalmente o turismo, que acho que é fácil de fazermos, temos que fazer pequenos acertos aqui e conseguimos continuar com a feira, isso sem dúvida absolutamente nenhum. Vê-se por o número de pessoas está cheinho, portanto é sinal que as coisas estão a correr bastante bem.
3: A 42ª Feira Concurso do Jarmelo decorreu este fim de semana. Foi bastante produtiva a reunião da Junta de Freguesia de Vila Franca das Naves com a Infraestruturas de Portugal para a reabertura do edifício da estação ferroviária naquela localidade do Conselho de Trancoso. O presidente da União de Freguesias de Vila Franca e Feital, Sérgio Pires, acredita que a empresa pública dará luz verde à proposta apresentada pela Junta. Nos próximos dias, os técnicos da IP vão fazer uma visita às instalações.
12: A reunião correu muito bem. A administração do IP Património ouviu as nossas soluções, as nossas propostas e até achou vantajosas para eles também. O que me leva a crer que tudo vá correr bem dentro daquilo que foi proposto. Eu fiquei de formalizar por e-mail tudo aquilo que a gente conversou, na expectativa de que na próxima semana, finais da próxima semana, início da semana seguinte, haja uma visita ao local com a administração do IP Património, na solução então de acertarmos tudo certinho como deve de ser.
3: Sérgio Pires recorda a proposta que está em cima da mesa.
12: A proposta passa pela gestão da abertura e do espaço físico pela União de Freguesias de Vila Franca das Naves e seguidamente a tentativa de reabrir a bilheteira, assim como criar ali um espaço de produtos endógenos no espaço físico em si. Será uma vantagem para a freguesia, para o concelho em geral e sim, claro, para os concelhos vizinhos também, porque eles todos e todos nós precisamos da estação aberta e com as condições dignas para que tal possa acontecer ou receber quem ali vai apanhar ou a quem sai ali no comboio. É uma estação que faz parte da nossa alma, da alma da freguesia e não só da região em si, porque queiramos quer não, podemos afirmar que naturalmente as pessoas que vêm do Conselho de Pinhel apanham o comboio em Vila Franca das Naves, do Conselho da Meda, do Conselho de Figueira de Castelo Rodrigo, até do Conselho de Almeida, e como de facto isso é uma necessidade de termos condições para que as pessoas venham aqui apanhar o comboio ou aqui sair no comboio.
3: Sérgio Pires, presidente da União de Freguesias de Vila Franca das Naves e Feital. O autarca acredita que a Infraestruturas de Portugal dará resposta positiva à proposta apresentada pela freguesia para a reabertura do edifício da estação ferroviária. O Ministro da Educação revelou que a Ordem dos Engenheiros está a fazer uma avaliação independente dos projetos de requalificação das escolas para garantir que apenas sejam financiados projetos relacionados com a educação e não de obras para os municípios. Fernando Alexandre avisou que o dinheiro que o Estado português contratualizou junto do Banco Europeu de Investimentos e vai ser pago por todos os contribuintes é dinheiro para a educação. Não é para fazer auditórios para as câmaras, nem piscinas, nem nada disso. Declarações de Fernando Alexandre em Figueira de Castelo Rodrigo. O governante foi interpelado pelo presidente do município, Carlos Condesso, quanto à necessidade de apoio integral para o projeto de modernização da escola secundária da vila. O autarca alertou que se o projeto não for financiado a 100%, a Câmara não tem verba para fazer a obra. O ministro respondeu que o financiamento está garantido, cerca de 5 milhões de euros, e a avaliação será feita em julho.
13: Aqui há uma grande prioridade com o Sr. Presidente da Câmara, nas muitas oportunidades que temos tido de nos encontrar. Me lembra sempre que a prioridade deste investimento na escola secundária de Figueira de Castelo Rodrigo. Aquilo que eu tenho para vos dizer é que o financiamento está garantido para essa escola. É um financiamento de um aviso, aliás, a Câmara Municipal já submeteu a candidatura. A avaliação vai ser feita nos primeiros dias de julho, ou seja, não, a partida vai ser difícil fazer durante junho, nós vamos mudar o aviso, mas ainda não, talvez já não tenha efeitos em junho, mas será logo, rapidamente, não há razão nenhuma para que não seja logo no início de julho, e o financiamento é 100%, mas não é 100% aquilo que as câmaras submetem. Está bem? Ou seja, eu acredito que o projeto aqui de Figueira de Castelo Rodrigo seja um projeto proporcional, adequado, focado naquilo que são as necessidades educativas.
3: Fernando Alexandre acrescentou que há mais de 500 escolas que precisam de intervenção em Portugal. No entanto, esclareceu que tudo aquilo que as câmaras submetem não será financiado na totalidade. Obras que não são para a educação, as câmaras vão ter que as pagar de outra forma.
13: Nós temos neste momento projetos que, aliás, estão a ser alvo de uma avaliação independente da Ordem dos Engenheiros, que não é assim. O Sr. Presidente falou aqui num investimento de cerca de 5 milhões de euros para o Conselho todo. Nós temos um Presidente da Câmara que apresentou o projeto de uma escola de 14 milhões de euros para 250 alunos. Não, e temos mais casos no país. E por isso, esse, por exemplo, posso lhe garantir que não vai ser financiado a 100%. Porquê? Porque esse Presidente da Câmara está a tentar fazer obras para o município com o dinheiro da educação. E isso é que eu não permito. Eu não vou permitir isso. Podem ter a certeza absoluta. Podem ter a certeza absoluta que isso não vai acontecer. Porque quem fizer isso vai ter problemas a sério até o fim. Porque este dinheiro que o Estado português contratualizou e vai ser pago por todos os contribuintes é dinheiro para a educação. Não é para fazer auditórios para as câmaras nem nada disso. Nem piscinas nem nada disso. É para fazer salas de aulas para os alunos. Salas de aulas com qualidade para os alunos, para os professores e para os técnicos. Não vamos pagar 100%, os portugueses não vão pagar 100% de uma despesa que não é 100% para a educação. Se o Presidente da Câmara quis fazer umas coisas dentro do espaço da escola que não são para a educação, mas são para ele usar para outros fins, ele vai ter que as pagar de outra forma. Porque não podemos tirar dinheiro da educação, porque não há dinheiro mais importante do que aquele que é investido na educação.
3: Fernando Alexandre lembrou também que foi apresentado recentemente um estudo sobre a descentralização na área da educação, onde foram identificados cerca de 220 concelhos que têm um déficit de transferências com algum significado. Mas também foram identificados cerca de 80 concelhos que recebem mais do que investem.
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